0: Blackstone.
1: Pede amanhã, hein? Tá. Eu adoro,
0: boa
1: adoro.
0: Noite. Na litoral eu tô legal. Pedro, não sei se é bem assim que fala, não, mas eu tentei.
1: Beijo. Não, mas é isso. Fala, John!
2: Boa noite, Lex Bono. Aquela é John Prat Carapé Blues e hoje é dia de TBT. Toca aí, Ornella de Santos e Belo, boa. Agenda.
1: Também é uma boa, hein? Fala,
3: Ju! Boa noite, Alex Bono. Júnior aqui de Flor Rosa. Já que eu tô no comando, toca aí, exagerado, do Cazuza.
1: Toquei, já toquei, né? Foi outro que pediu. Foi você que pediu, Ju? Foi, né? Foi sim. Eu que esqueci de tirar aqui. Vai, Miguel!
4: Alex Bono, fui com você e voltei com você. Aí tô chegando sim, em casa, hein? Agora. E de novo, a gente tá no comando. Beleza? Se puder, toca pra nós aí. Miguel de novo, toca pra nós aí, Thierry. Cabeça branca.
1: Também seria uma boa, hein, Miguelzinho?
5: Boa noite, Raquel. Alex. Aqui boa. É Raquel, motorista de aplicativo. E eu no comando quero pedir Banda Malta.
1: Também,
5: diz pra
1: puts,
5: mim, demais. Essa daí marcou a história de muita gente, hein? Na litoral tá mais que legal.
6: Boa noite, Alex Pons. Aqui é Jussan. Moro sem zona descalçado.
1: Ó, que demais.
6: A música de hoje que eu quero pedir no comando é Zezé de Camargo, Coração na Contramão.
1: Ah lá, mais um.
7: Na litoral, eu tô mais do que legal. Rola pra gente, Três Chapman.
1: Olha lá, um ele. Tava quase posicionado aqui. Ah, meu Deus do céu. Festa vai rolar daqui a pouquinho. Se Deus quiser, no Litoral 2, essa música é uma delícia. Bem, obrigado pela audiência, viu, turma? Me segue lá no Instagram, é só botar Alex Bono, que você acha. Fechou? Vai lá que a gente vai se vendo. Inclusive, tem um vídeo ali, pra quem gosta de Sandy Júnior, tem uma faixa escondida lá no álbum de 2003. Vai, entra lá pra você descobrir. Tem um rio que eu coloquei hoje falando sobre isso. Tem muita curiosidade pra você. Principalmente você que gosta de técnica, essas coisas, curiosidade, tá lá. Alex Bono nas redes sociais. Não é só biscoitagem, né, crianças? Não! Mas também tem. Mas a gente se fala. Obrigado pela audiência. Tchau.

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1: Olá, boa noite.
2: Boa noite para você que nos acompanha em todo o país.
1: Quinta-feira, 16 de julho de 2026.
2: Vamos ao destaque do dia, aos destaques do dia na Voz do Brasil.
1: O governo brasileiro repudia a decisão dos Estados Unidos em impor tarifa de 25% sobre produtos nacionais.
2: O plano estabelece medidas para empresas atingidas pela taxação. Graziele Bezerra.
3: Ministro da Fazenda, Dario Durigan, explicou que o plano Brasil Soberano, criado durante o primeiro tarifaço anunciado pelos Estados Unidos, será ampliado.
1: Produtores rurais e cooperativas afetados por eventos climáticos poderão renegociar dívidas.
2: É o que estabelece medida provisória publicada no Diário Oficial da União. Thaís de Araújo.
4: De acordo com a medida, produtores que registraram perdas de ao menos 30% em duas ou mais safras poderão renegociar débitos com prazo de 8 anos.
1: Controle do diabetes. SUS começa a oferecer insulina glargina, um medicamento de ação prolongada.
2: O público-alvo são pacientes de 2 a 18 anos e idosos com mais de 70 anos. Natália Koslick.
5: A insulina glargina ofertada pelo SUS permite um controle mais estável da glicemia.
1: Hoje, na apresentação da Voz do Brasil, Mariana Jungmann e Luciano Seixas.
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1: O governo federal reagiu após a divulgação de nova taxação imposta pelos Estados Unidos aos produtos brasileiros.
2: A nova tarifa de 25% será cobrada a partir da próxima semana a produtos que são importados pelos Estados Unidos do Brasil, como açúcar, etanol, tabaco, madeira e calçados.
1: A medida foi tomada após investigação feita pelo escritório do representante do comércio dos Estados Unidos.
2: Para o Brasil, as justificativas para um novo tarifaço não têm embasamento.
1: A repórter Graziele Bezerra acompanhou os desdobramentos e tem mais informações. Boa noite, Graziele.
3: Boa noite para você também, Luciano. Boa noite para Mariana e boa noite para o ouvinte da Voz do Brasil. A primeira reação do governo brasileiro foi uma nota da Secretaria de Comunicação Social da Presidência da República e nela o governo diz que segundo estatísticas do próprio governo norte-americano, os Estados Unidos acumularam nos últimos 15 anos mais de 424 bilhões de dólares em superávit de bens e serviços com o Brasil. E essa nota diz ainda que todas as alegações dos Estados Unidos foram refutadas pelo Brasil e que vai levar o caso à Organização Mundial do Comércio.
2: Agora, Grazi, o que os Estados Unidos alegaram para impor essas tarifas?
3: Bom, eles fizeram uma investigação que foi iniciada em julho de 2025 pelo escritório do representante comercial dos Estados Unidos, e esse escritório acusa o Brasil de adotar práticas consideradas aí prejudiciais ao comércio norte-americano em áreas como o mercado digital, PIX, regulação de plataformas digitais, propriedade também intelectual, acesso ao mercado do etanol, combate à corrupção e desmatamento. Bom, o ministro das Relações Exteriores, Mauro Vieira, falou hoje com a imprensa e informou que desde março de 2025 o governo brasileiro manteve mais de 30 reuniões presenciais, virtuais também ou por telefone, aí nos níveis presidencial, ministerial, técnico também, com autoridades norte-americanas. E citou o exemplo, segundo ele, o PIX é uma infraestrutura política, pública, na verdade, de pagamentos, que foi criada pelo Banco Central e está disponível a todas as instituições financeiras que atuam no Brasil e que não há competição desleal.
6: Não é sério falar em competição desleal gerada pelo PIX. As acusações sobre desmatamento também são absurdas. Desde 2022, reduzimos significativamente o desmatamento na Amazônia e no Cerrado. Estes são apenas dois exemplos. Todas as alegações dos norte-americanos para justificar a aplicação de tarifas não têm lastro na realidade.
1: Grazi, as exportações brasileiras para os Estados Unidos terão que impacto?
3: Bom, vamos lá, Luciano. O ministro do Desenvolvimento, Comércio, Indústria e Serviços, Márcio Elias, disse que 2.100 produtos ficaram de fora dessa nova lista, né, de taxação, produtos aí como café, suco de laranja, carne, fertilizantes e aeronaves, mas o impacto do novo tarifaço já foi calculado pelo governo.
7: Com essa nova tarifa, foi decidida ontem, nós vamos ter cerca de 18% das nossas exportações para os Estados Unidos atingida, o que corresponde a 7,4 bilhões de dólares. Isso levando em conta o ano de 2024, antes, portanto, do início do tarifaço. Mas elas estão diversificando o mercado e nós vamos continuar nesse processo de diversificação do mercado. A participação dos Estados Unidos nas exportações brasileiras, que era de 12,1%, já caiu para 9,4%.
2: Bom, Grazelli, o governo detalhou as medidas que vão ser adotadas para socorrer esses setores afetados?
3: Já começou a falar, sim, como é que vai ser esse socorro. O ministro da Fazenda, Dario Durigan, explicou que o plano Brasil Soberano, que foi criado durante o primeiro tarifaço anunciado pelos Estados Unidos, vai ser ampliado, mas as novas medidas ainda vão ser detalhadas e dependem das conversas com os setores afetados.
8: Nós já temos prontos os mecanismos de proteção das nossas empresas e dos nossos empregos. Os setores afetados serão mais uma vez chamados ao diálogo e nós ampliaremos e reforçaremos o Plano Brasil Soberano, que dá apoio a quem foi injustamente afetado pelo tarifaço dos Estados Unidos. Seguiremos abertos à diplomacia e à negociação, seja com os Estados Unidos, seja com qualquer outro país.
3: E, além disso, o ministro da Fazenda disse também que o governo vai estudar se aplica a lei da reciprocidade nesse caso. Essa norma autoriza o governo, a aplicar restrições equivalentes, e aí, no caso, equivalentes aos Estados Unidos. Segue com vocês, Mariana, Luciano.
1: Obrigado, Grazielle Bezerra, pelas informações ao vivo aqui na Voz do Brasil.
2: Pois é, e onde estão as principais oportunidades de exportação dos produtos brasileiros?
1: Informações como essa constam no painel Acordo Mercosul-União Europeia, lançado pela Apex Brasil.
9: A biodiversidade amazônica está ganhando espaço no mercado internacional por meio de itens como a castanha do Brasil e o açaí. Na Cooperativa Central de Comercialização Extrativista do Estado do Acre, por exemplo, 50% da produção é vendida para fora. Segundo Cássio Almada, gerente de vendas da cooperativa, os produtos já alcançam 17 países e a ideia é seguir conquistando novos mercados.
10: A gente vem buscando novas alternativas de mercado, verticalizando também a nossa produção para atender com subprodutos aí, tanto para castanha, principalmente agora para fruta, que nós vamos ingressar no mercado para exportação e atuar em todos os continentes.
9: Uma nova plataforma digital foi criada para apoiar as exportações do país. É o painel Acordo Mercosul-União Europeia, que permite identificar produtos com maior potencial de exportação e os benefícios tarifários previstos no acordo entre os dois grupos econômicos, como explica Laudemir Miller, presidente da Apex Brasil.
11: Todas as empresas, os produtores rurais, as cooperativas podem entender a realidade do Acordo Mercosul-União Europeia e aplicar a seu caso concreto, principalmente para planejar o aumento dessa exportação.
9: Em vigor desde maio deste ano, o acordo entre Mercosul e União Europeia prevê a redução e a eliminação gradual de tarifas para mais de 9 mil produtos exportados pelo Brasil. É possível acompanhar a situação de produto a produto por meio da nova ferramenta que está disponível no site www.apexbrasil.com.br. Reportagem Gabriela Noronha.
2: Pois é, a gente segue falando de vendas ao exterior, mas agora de frutas. Entre as principais que agradam os fornecedores estrangeiros estão a manga, o melão, o limão e a melancia.
1: Em 2025, foram mais de 1 milhão de toneladas exportadas para os mercados internacionais.
12: Ricas em sabor e em nutrientes, as frutas estão entre os 13 produtos brasileiros mais exportados para o exterior. E o país figura entre os principais exportadores internacionais. Os produtores brasileiros vendem frutas secas e frescas, como manga, melão, limão e lima, uva, melancia, mamão, abacate e banana. Os principais destinos são a União Europeia e os Estados Unidos. Em 2025, foram exportadas 1 milhão e 300 mil toneladas de frutas, que renderam em vendas 1 bilhão e 570 milhões de dólares. O secretário de Comércio e Relações Internacionais do Ministério da Agricultura e Pecuária, Luiz Rua, comenta os dados das exportações brasileiras de frutas.
13: O Brasil, a despeito de ser um grande produtor de frutas, tem uma posição no ranking mundial dos exportadores acima da 20ª colocação. E nós temos, entre as principais frutas exportadas pelo Brasil, as mangas com 340 milhões no ano passado, depois o melão com 230, o limão com 200 milhões de dólares exportados.
12: O produtor e exportador Celso Zancan trabalha com a produção de uvas e principalmente de maçãs, o carro-chefe

0: E a questão sanitária, a questão de segurança alimentar. Cada país tem uma exigência um pouco diferente sobre algumas moléculas permitem no Brasil, não permitem na Europa. Então isso você tem que atender, porque chegou num país e a NASE, ela acusar que está fora desses limites ou está com uma substância não permitida naquele país, a carga vem de volta, né?
1: Até maio deste ano, as exportações de frutas já somavam US$ 663 milhões. Segundo dados da Organização das Nações Unidas para Alimentação e Agricultura, em 2024, o Brasil foi o quarto maior produtor de mamão do mundo e o quinto maior exportador mundial de manga, melão, melancia e banana. Reportagem Márcia Fernandes.
2: Produtores rurais que perderam pelo menos 30% da produção em duas safras podem renegociar dívidas com prazo de até 8 anos.
3: Uma medida provisória assinada nesta quarta-feira, 15 de julho, também dá suporte a agricultores afetados por eventos climáticos, como no Rio Grande do Sul.
2: Saiba como vai funcionar a renegociação.
4: De acordo com a medida, produtores que registraram perdas de ao menos 30% em duas ou mais safras poderão renegociar débitos com prazo de 8 anos, incluindo 2 anos de carência, sem a necessidade de pagamento de entrada. Além disso, segundo o ministro da Fazenda, Dario Durigan, a medida provisória prevê condições para a renegociação de dívidas de produtores rurais afetados por eventos climáticos, incluindo os casos registrados no Rio Grande do Sul.
5: Em especial, olhando para o Rio Grande do Sul, para quem teve mais perda em razão de mudança climática, nós estamos reconhecendo que se tiver 3 perdas, o prazo vai para 10 anos.
4: A medida provisória prevê ainda a criação de um fundo garantidor de crédito, com aporte de até R$ 2 bilhões, para dar suporte às operações de renegociação. Segundo o ministro da Fazenda, Dario Durigan, o fundo poderá contar com a participação de estados e municípios na sua estruturação.
5: Também vamos convocar os estados e municípios que queiram contribuir com o fundo garantidor para que, de alguma maneira, a gente tenha mais proteção com redução de spread, redução de juros.
4: A medida provisória determina que as taxas de juros sejam definidas de acordo com o porte do produtor e a origem das perdas. Nos casos relacionados a eventos climáticos, os juros serão de 5% ao ano para beneficiários do Programa Nacional de Fortalecimento da Agricultura Familiar, o PRONAF. 8% para produtores enquadrados no Programa Nacional de Apoio ao Médio Produtor Rural, o PRONAMP, e 11% para os produtores de maior porte. A MP terá validade imediata de 120 dias após a publicação, mas precisará ser aprovada pelo Congresso para não perder a vigência. Com locução de Thaís de Araújo, reportagem Gabriela Noronha.
3: Uma ferramenta que auxilia produtores rurais e cooperativas a consultar crédito.
2: É o simulador do Programa Nacional de Fortalecimento da Agricultura Familiar, o PRONAF.
3: A plataforma online informa condições de financiamento compatíveis com o perfil do produtor e as instituições financeiras que operam na região.
6: A plataforma disponível online é voltada para agricultores familiares e cooperativas no âmbito do Programa Nacional de Fortalecimento da Agricultura Familiar, o PRONAF. A ferramenta pode ser utilizada também por técnicos de assistência técnica e extensão rural, agentes financeiros, sindicatos e outras organizações que orientam agricultores familiares sobre o acesso ao crédito rural. O produtor Natanael Dal Bianco tem uma propriedade de 10 hectares no município de Jaboticaba, no Rio Grande do Sul, onde investe no plantio de milho e trigo. Ele também é técnico agrícola e trabalha com outros produtores da região. Natanael conta que já utilizou o simulador de crédito do PRONAF para saber as linhas de créditos disponíveis.
7: Já fiz a utilização do navegador do computador, traz todas as linhas de crédito, então fazia a pesquisa de saber qual que é a linha de crédito ideal, inclusive taxa de juros e condição de pagamento. Né?
6: Para acessar as informações, é preciso responder algumas perguntas sobre a situação do agricultor, como renda familiar e localidade. O mais importante é responder o que pretende financiar. Se o objetivo é, por exemplo, a compra de maquinaria, reformas na propriedade rural ou projetos de energia solar. Em seguida, são informadas as linhas de crédito e as condições de financiamento compatíveis com o perfil e quais as instituições financeiras que operam em cada região. A ferramenta reúne todas as informações sobre o PRONAF, como explica a ministra do Desenvolvimento Agrário e Agricultura Familiar, Fernanda Machiavelli.
8: Ele responde algumas perguntas simples e já fica sabendo quais são as linhas de crédito que são adequadas ao perfil, quais são as taxas de juros e as condições de pagamento. Porque a gente tem taxas de juros que variam.

0: de acordo com a renda da família. Depois que você faz a simulação, aí sim você pode se dirigir a uma das instituições bancárias que operam o PRONAF. Todos os bancos públicos, bancos cooperados. O banco vai analisar a sua capacidade de pagamento de acordo com sua renda e com seu histórico.
1: Se o Natanael, que já acessou o simulador diversas vezes, explica como vai planejar os investimentos da próxima safra.
2: Custeio de milho agora, safra de verão, e depois custeio de trigo, safra de inverno. Tem os demais investimentos para maquinários.
1: Vale lembrar que a plataforma não substitui a análise realizada pelas instituições financeiras, nem garante a contratação do crédito. Para conhecer a ferramenta, acesse simuladorpronaf.mda.gov.br. Reportagem Edinaldo Júnior.
3: Pois é, e a projeção econômica para o setor agropecuário no mês de junho deve chegar em 1 trilhão e 400 bilhões de reais.
4: O levantamento mensal divulgado pelo Ministério da Agricultura e Pecuária é calculado com base no desempenho das lavouras e no faturamento dos produtos rurais.
3: Em junho, o produto com maior participação na estimativa foi a soja, que representa cerca de 24% do valor total estimado.
5: O levantamento de junho do valor bruto da produção agropecuária, divulgado pelo Ministério da Agricultura e Pecuária, estima que o faturamento da produção dentro dos estabelecimentos rurais alcance 1 trilhão e 400 bilhões de reais. Desse total, 64% correspondem ao faturamento da lavoura, o que representa 893 bilhões de reais. A soja lidera com o valor estimado de 335 bilhões de reais. Na sequência, estão bovinos, milho, cana-de-açúcar e frangos. Juntos, esses segmentos representam 68,3% do valor bruto da produção agropecuária nacional. Na análise por unidades da federação, Mato Grosso registra o maior valor estimado, seguido por Minas Gerais e São Paulo. O valor bruto da produção agropecuária é calculado mensalmente com base nas estimativas de produção e nos preços recebidos pelos produtores rurais. Thaísa Vitória para a Voz do Brasil.
4: Crianças, adolescentes e idosos com diabetes vão ter acesso à insulina glargina pelo SUS.
3: Esse medicamento possui uma resposta mais prolongada no organismo e permite um controle mais estável da glicemia.
4: Todos os estados devem receber o insumo até o final do mês, segundo estimativa do Ministério da Saúde.
6: A insulina glargina ofertada pelo SUS tem ação prolongada e, na maioria dos casos, permite apenas uma aplicação diária. Outros tratamentos podem exigir até 3 aplicações no mesmo período. Além disso, permite um controle mais estável da glicemia, como destacou a secretária de Ciência, Tecnologia e Inovação em Saúde, Fernanda Denegri.
7: Ela é mais estável porque ela é de longa duração, então ela permanece no corpo por 24 horas, então ela reduz as chances de hipoglicemia ao longo do dia. Reduz o risco daquela hipoglicemia noturna, que quem usa a insulina às vezes se preocupa, né?
6: O público-alvo são pacientes de 2 a 18 anos incompletos com diabetes tipo 1 e pessoas com 70 anos ou mais com diabetes tipo 1 ou 2. O paciente, o Biratã Geraldo Pinto Ribeiro, de 80 anos, já começou a fazer uso do novo medicamento.
8: Comecei a aplicar esse remédio uma vez por dia. Pego no posto de saúde com receita médica, o enfermeiro me explicou como se deve aplicar, eu aplico e estou com a diabetes controlada.
6: Mais de 250 mil tubetes de insulina glargina foram encaminhadas a 16 estados. Também foram distribuídas 52 mil canetas reutilizáveis para aplicação do medicamento. O Ministério da Saúde estima que todos os estados recebam os insumos até o fim de julho. De acordo com a secretária Fernanda Denegri, de Ciência, Tecnologia e Inovação em Saúde, a transição para um novo tratamento será feita de forma gradual.
7: São cerca de 2 milhões de pacientes que usam insulina no SUS. Então, a ideia é que, neste ano, 30% das pessoas já possam migrar para essa insulina mais moderna. No ano que vem, seria 60%. E, ao longo de 3 anos, a gente completaria para chegar até 80% dos pacientes.
6: Para ter acesso ao medicamento, o cidadão deve procurar a unidade básica de saúde mais próxima de sua residência, com a receita médica carimbada. Pais, responsáveis ou cuidadores também podem solicitar a substituição pela nova insulina. Junto ao medicamento, será entregue uma caneta reutilizável para aplicação, com validade de 3 anos, além das agulhas necessárias para administração correta. Reportagem Natália Koslick.
3: Se você é motociclista e pensa em comprar um capacete novo, atenção.
4: Uma mudança na fiscalização promete dar mais segurança na hora da compra.
3: Desde o início do mês, todas as lojas e fabricantes só podem vender capacetes com um novo selo do Inmetro.
4: A novidade é a presença de um QR Code que permite checar a autenticidade do equipamento usando o celular.
9: Muito além de um acessório obrigatório, o capacete pode ser a diferença entre a vida e a morte. E os números mostram por quê. Em 2024, mais de 37 mil pessoas morreram no trânsito brasileiro. Quase 42% dessas vítimas eram motociclistas. Em Brasília, o aposentado e motociclista Getúlio Hahnemann viveu na prática a importância de um capacete certificado. Após um acidente de moto, ele escapou de sequelas graves graças ao equipamento de segurança.
10: O carro na minha lateral deu uma freada e apareceu um camarada que estava atravessando. O carro não atropelou ele e sobrou para mim. Não tive mais nada grave porque eu estava usando o capacete.
9: Histórias como a do Getúlio reforçam a importância de escolher um produto certificado. Desde 1º de julho, fabricantes, distribuidores e lojas só podem vender capacetes com o novo selo de conformidade do Inmetro. A principal novidade é um QR Code que permite ao consumidor verificar na hora da compra se o produto é autêntico. O chefe da Divisão de Regulamentação e Qualidade Regulatória do Inmetro, Hércules Antônio da Silva Souza, explica a mudança.
11: A gente identificou uma série de fraudes nos selos da conformidade ao selo do Inmetro que eram usados até então, que vai levar o consumidor a ter uma informação falsa. O segundo é que a gente está criando uma ferramenta que agora permite uma informação muito mais qualificada. Ele agora pode se utilizar de um QR Code que vem no selo, único, inviolável, que não pode ser falsificado. Ele, ao utilizar essa leitura do QR Code, ele passa a ter informações muito mais qualificadas.
9: Quem já possui um capacete certificado com o selo antigo pode continuar usando normalmente. A mudança vale apenas para a comercialização de novos produtos. Capacetes vendidos sem o novo selo e sem o QR Code passaram a ser considerados irregulares, alerta Hércules Antônio do Inmetro.
11: Um capacete sem selo é, na verdade, uma compra inadequada, porque você está se colocando numa condição de risco, acreditando que o capacete vai te proteger, mas na hora que você mais precisar dele, ele vai falhar, porque ele não passou pelos ensaios de avaliação.
9: O empresário Iago Dias, dono de uma loja de capacetes em Brasília, defende a mudança e fala o que é preciso ficar atento na escolha de um capacete.
12: Verificar o selo do Inmetro, se realmente é legítimo, saber o tamanho certo. E o terceiro, que eu falo muito para meus clientes, é não economizar onde há segurança. Então, prezar sempre pela qualidade.
9: Na dúvida, a recomendação é simples. Comprar sempre em estabelecimentos confiáveis. Conferir o novo selo do Inmetro e verificar a autenticidade pelo QR Code. Afinal, quando o assunto é capacete, economia nunca pode custar segurança. Reportagem Pablo Mundim.
3: As inscrições para o processo seletivo do FIES, o Fundo de Financiamento Estudantil, para o segundo semestre do ano, acabam amanhã.
4: O FIES oferece financiamento a estudantes matriculados em cursos superiores de instituições privadas.
3: As inscrições devem ser feitas no Portal Único de Acesso ao Ensino Superior.
4: E essas foram as notícias do Governo Federal.
3: Uma realização da Secretaria de Comunicação Social da Presidência da República.
4: Com produção da empresa Brasil de Comunicação.
3: Fique agora com as notícias do Poder Judiciário e do Congresso Nacional. Boa noite.
4: Boa noite para você. Até amanhã.
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15: Supremo Tribunal Federal divulga nota sobre manifestações do governo dos Estados Unidos.
16: Eleições 2026, TSE já pode divulgar boletins e orientações ao eleitorado.
15: Para o STJ, direito de retenção por benfeitorias e imóvel não se aplica a inquilino inadimplente.
16: Boa noite, eu sou Marcela Luiza.
15: E eu sou Walter Lima.
16: O Supremo divulgou uma nota nesta quinta-feira em resposta às manifestações do governo dos Estados Unidos sobre decisões da justiça brasileira.
15: O STF afirma que atua exclusivamente por força da Constituição Federal, reforçando que as decisões tomadas são públicas e fundamentadas na Constituição e nas leis do Brasil.
16: O Supremo destaca que a independência do Poder Judiciário é um princípio essencial do Estado Democrático de Direito e defende que as relações entre países devem respeitar a soberania e a autonomia das instituições.
15: Também afirma que eventuais divergências entre Estados devem ser tratadas por vias diplomáticas e pelo direito internacional, e não por ações que possam pressionar o judiciário. Por fim, o tribunal reafirma que continuará a trabalhar com independência em defesa da Constituição, da democracia, da separação dos estados e do Estado de Direito.
16: Em regra, inquilino que fez benfeitorias tem direito de permanecer no imóvel alugado até ser indenizado.
15: Só que para o STJ, se ele for inadimplente, não pode usufruir do direito de retenção. Fátima Uchoa.
17: A locadora ajuizou ação de despejo com pedido de rescisão contratual, retomada do imóvel e pagamento dos aluguéis e encargos em atraso. O juízo de primeiro grau decretou o despejo e condenou a inquilina a pagar os débitos, mas assegurou o direito de ela ser indenizada por melhorias comprovadas e ser compensada por valores gastos com reforma. O Tribunal de Justiça de Goiás afastou o direito de retenção do imóvel, mantendo os demais pontos da decisão. No STJ, a terceira turma negou o pedido de retenção. Segundo a relatora ministra Nancy Andrighi, a falta de pagamento rompe o equilíbrio contratual e afasta a boa-fé objetiva necessária para o exercício do direito de retenção.
16: Petrobras vai ter de indenizar viúva de mergulhador que prestava serviço para a estatal.
15: A decisão reconhece que a morte do profissional foi causada pela falta de segurança no ambiente de trabalho. Marla Lacerda.
18: O trabalhador terceirizado morreu durante uma operação de mergulho no litoral do Ceará. Com base em laudo pericial, a Justiça do Trabalho cearense concluiu que o acidente estava ligado diretamente às más condições dos equipamentos utilizados pelo mergulhador. O TST manteve a decisão e responsabilizou a Petrobras subsidiariamente por ser a tomadora do serviço.
16: A partir de hoje, o Tribunal Superior Eleitoral poderá utilizar espaços na programação de rádio e televisão para divulgar comunicados e orientações sobre as eleições 2026.
15: O objetivo é ampliar o acesso da população a informações confiáveis sobre o processo eleitoral.
16: Poderão ser veiculados, por exemplo, esclarecimentos e incentivos à participação feminina, a participação dos jovens e da comunidade negra na política.
15: O TSE também pode divulgar esclarecimentos aos cidadãos sobre as regras e os procedimentos de votação.
16: Justiça assegura a educação diferenciada para indígenas do município de Novo Repartimento, no Pará.
15: Sentença também invalida a exigência inconstitucional para a contratação de professores indígenas. Sabrine Menezes.
19: A ação foi proposta pelo Ministério Público Federal após atraso no ano letivo de 2025 nas escolas das aldeias. Ao analisar o caso, a Justiça condenou o município, a União e o Fundo Nacional de Desenvolvimento da Educação, o FNDE, a implementarem uma série de medidas corretivas e ao pagamento de R$ 750 mil reais por danos morais coletivos. A determinação garante que crianças indígenas da etnia Paracanã tenham direito à educação escolar intercultural, diferenciada e bilíngue.
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16: Uma boa noite.
15: E até amanhã.
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20: Eu sou Paula Groba.
21: E eu sou Humberto Pinheiro.
20: E estes são os destaques de hoje do Jornal do Senado, que começa agora.
21: Acordo entre Congresso e governo viabiliza a renegociação de dívidas rurais.
20: Senado aprova restrições ao compartilhamento de imagens de vítimas de crimes e acidentes.
21: Avança projeto que acaba com liberdade provisória para presos em flagrante por crimes hediondos.
20: Boa noite.
21: Boa noite.
20: Presos em flagrante por crimes hediondos podem perder o direito à liberdade provisória. A mudança está prevista em um projeto aprovado pela Comissão de Segurança Pública do Senado.
21: O texto prevê 7 hipóteses em que a liberdade provisória deverá ser negada pelo juiz. Os detalhes com Bruno Lourenço.
0: A proposta aprovada na Comissão de Segurança Pública proíbe expressamente que juízes concedam liberdade provisória ou apliquem medidas cautelares alternativas à prisão para quem for detido em flagrante cometendo crimes considerados de extrema gravidade. O relator, senador Wilder Moraes, do PL de Goiás, diz que a impunidade e a soltura reiterada de criminosos perigosos alimentam os índices de violência.
2: Indivíduos que pratiquem delitos de tal natureza não devem ser agraciados com liberdade provisória, sendo, por isso, insuscetíveis de qualquer imposição de medida cautelar diversas da prisão. Criminosos que praticam crimes hediondos devem permanecer presos. Foi esse o objetivo do nosso constituinte originário e, em último caso, do próprio povo brasileiro, verdadeiro titular do poder constituinte.
0: O texto prevê 7 hipóteses em que a liberdade provisória deverá ser obrigatoriamente negada pelo juiz. A proibição de soltura passa a valer para réus reincidentes, com histórico de múltiplas prisões em flagrantes anteriores, integrantes de organizações criminosas, armadas ou milícias, pessoas que portem ilegalmente armas de fogo de uso restrito ou proibido e quem cometer crimes hediondos, crimes com violência ou grave ameaça, ou envolvidos com o tráfico interestadual ou internacional de drogas. O projeto seguiu para a Comissão de Constituição e Justiça.
20: Também avançou no Senado o projeto que assegura a mudança de nome completo a mulheres vítimas de violência doméstica.
21: Uma medida especial de proteção, quando houver risco à integridade física ou psicológica da mulher. Repórter Patrícia Oliveira.
22: Mulheres que sofrem violência doméstica e familiar poderão alterar o nome e o sobrenome para dificultar a localização da vítima pelo agressor em caso de perseguição. Pelo texto aprovado, a mudança dependerá de decisão judicial. Será solicitada pela própria vítima e tramitará sob segredo de justiça. O relatório lido pelo senador astronauta Marcos Pontes, do PL de São Paulo, estabeleceu prazo de 5 dias úteis para os cartórios fazerem a alteração.
23: Pode envolver acompanhamento especializado, restrições de acesso a informações, mudança de localidade e outras providências necessárias a neutralizar a ameaça.
22: A proposta também prevê a alteração do nome completo dos filhos menores, após avaliação, para garantir a segurança da família. O projeto segue para a Comissão de Constituição e Justiça.
20: E por falar em proteção, o Senado aprovou um projeto com regras para a divulgação de imagens de vítimas de crimes e acidentes. Quem registrar ou compartilhar esse tipo de conteúdo poderá ser punido com pena de 6 meses a 2 anos de prisão.
21: A proposta, inspirada no caso da cantora Marília Mendonça, segue agora para a nova análise da Câmara dos Deputados. Repórter Pedro Pincer.
24: De autoria da deputada Laura Carneiro, do PSD do Rio de Janeiro, o texto aprovado estabelece que não haverá crime quando a divulgação for necessária à administração da justiça, atender a interesse público devidamente justificado ou ocorrer com o consentimento da vítima. A proposta ainda altera o Código Civil para prever que o registro ou a divulgação de imagens de vítimas de crimes ou acidentes e de cadáveres poderão ser proibidos quando atingirem a honra da pessoa retratada ou tiverem finalidade comercial. Atualmente, a legislação já prevê restrições para a divulgação de escritos e imagens de uma pessoa nessas situações. O relator, senador Marcelo Castro, do MDB do Piauí, explicou o que motivou a apresentação do projeto.
25: Foi o acidente que aconteceu com a cantora Marília e compositora Marília Mendonça, que foi filmada a imagem dela, foi divulgado. Isso causou um grande trauma e esse projeto visa exatamente a proteger essas imagens de pessoas que são vítimas de acidente ou de violência.
24: O texto alternativo de Marcelo Castro altera ainda a pena prevista no texto original. Em vez de reclusão, a punição passa a ser de detenção de 6 meses a 2 anos e multa. Por causa das mudanças aprovadas pelo Senado, o texto volta para a nova análise da Câmara dos Deputados.
20: A Comissão de Assuntos Sociais debateu regras para o trabalho por aplicativos. Representantes dos trabalhadores cobraram mais segurança, proteção social e transparência.
21: Já representantes das plataformas defenderam a preservação da autonomia e da flexibilidade. Repórter Henrique Nascimento.
1: Segurança, proteção social e regras para as plataformas estiveram em debate na Comissão de Assuntos Sociais. A audiência reuniu trabalhadores, empresas, especialistas e representantes do poder público para discutir a regulamentação do trabalho por aplicativos. A senadora Leila Barros, do PDT do Distrito Federal, defendeu um equilíbrio entre direitos e sustentabilidade do setor.
5: É esse equilíbrio que buscamos, assegurar direitos e condições dignas de trabalho sem inviabilizar o desenvolvimento do setor.
1: A presidente do Sindicato dos Motoristas de Aplicativo de Mato Grosso, Solange Moraes, chamou a atenção para a segurança dos profissionais.
6: Porque o trabalhador por aplicativo não pede esse privilégio. Ele pede apenas aquilo que qualquer cidadão brasileiro merece. Direito de trabalhar, direito de viver. E é o direito de voltar para casa com segurança.
1: Segundo o IBGE, o número de pessoas trabalhando por aplicativos teve um crescimento de 25%, atingindo a marca de quase 2 milhões de pessoas.
20: E a senadora Roberta Scioli, do Republicanos de Roraima, defendeu a adoção de medidas para ampliar a oferta de voos e reduzir o preço das passagens aéreas no estado. A parlamentar destacou que dados do Anuário do Transporte Aéreo apontam Roraima como o estado com a maior tarifa média do país e afirmou que a situação compromete a mobilidade da população.
21: Segundo a senadora, o elevado custo das passagens dificulta o acesso a serviços de saúde, educação e oportunidades de trabalho, além de afetar o desenvolvimento econômico do estado. Roberta Scioli informou que solicitou esclarecimentos ao Ministério de Portos e Aeroportos sobre as ações previstas para ampliar a concorrência e reduzir as tarifas.
7: Não queremos apenas explicações, queremos planejamento, compromisso e resultados. Roraima precisa de mais voos, melhores horários, maior concorrência e políticas públicas que reconheçam as particularidades da região norte. Porque morar em Roraima não pode significar pagar a passagem aérea mais cara do Brasil.
20: O plenário do Senado aprovou o pedido de urgência para análise do projeto que muda as regras do seguro rural. Com a decisão, a proposta que veio da Câmara dos Deputados não precisará passar pelas comissões do Senado e poderá ser votada diretamente pelo plenário. O presidente da Casa, Davi Alcolumbre, afirmou que o acordo para a votação foi construído com o governo e destacou o apoio do ministro da Fazenda em exercício, Dario Durigan, nas negociações.
21: E um acordo entre o Congresso e o governo viabilizou a edição da medida provisória que trata da renegociação de dívidas rurais para produtores de todo o Brasil.
20: Segundo o texto, a medida é uma resposta ao salto da inadimplência no setor, que praticamente dobrou nos últimos 2 anos. Repórter Douglas Castilho.
8: Diante desse cenário, resultado da maior recorrência de eventos climáticos extremos, como as enchentes do Rio Grande do Sul, e da instabilidade internacional intensificada por conflitos como as guerras na Ucrânia e no Oriente Médio, a medida provisória cria novas linhas de crédito rural e permite que a União participe de um fundo garantidor para cobrir operações de empréstimos aos produtores afetados por catástrofes naturais. Ao agradecer pela parceria com o ministro da Fazenda, Mário Durigan, a ex-ministra da Agricultura, a senadora Tereza Cristina, do PP de Mato Grosso do Sul, falou da extensão da MP.
10: Atendendo não só o Rio Grande do Sul, mas a todo o Brasil, porque foi atendido não só os produtores que têm problemas de endividamento por conta de problemas climáticos, mas também por problemas de renda. Então, ampliou-se muito o escopo. Foi um ótimo acordo pelo Brasil.
8: A medida provisória, que tem eficácia imediata, será analisada por uma comissão mista de senadores e deputados federais antes de ser votada pelos plenários da Câmara e do Senado.
21: Edição de Paula Groba e trabalhos técnicos de João Lira, o Jornal do Senado fica por aqui. Acompanhe agora as notícias da Câmara dos Deputados. Boa noite.
20: Boa noite e até amanhã.
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3: Câmara prioriza atendimento de mulheres que sofreram perda gestacional.
4: Proposta cria sala exclusiva de perícia médica em crianças e adolescentes.
3: Comissão aprova penas à empresa que permite pornografia criada por IA.
4: Parlamentares analisam selo de inclusão para micro e pequenas empresas.
3: Boa noite. Avança na Câmara a proposta que cria o selo Empresa Inclusiva. O objetivo é reconhecer empresas de pequeno porte que contratam pessoas com deficiência, como informa a repórter Silvia Munhato.
9: A Comissão de Trabalho aprovou o projeto que cria o selo Empresa Inclusiva para micro e pequenas empresas. A ideia é reconhecer empresas de pequeno porte que promovam a inclusão de pessoas com deficiência em seus quadros de funcionários. A relatora, a deputada professora Marcivânia, do PCdoB do Amapá, defendeu a medida.
11: Eles vão ter um selo que vai dar credibilidade, vai fazer as pessoas também olharem para essas empresas de forma diferente, porque existe um sentimento, acho que de todo mundo, de valorizar empresas que tenham boas iniciativas.
9: O selo será uma certificação concedida pelo Poder Executivo, com validade de 2 anos, às empresas que cumprirem um conjunto de requisitos, como manter percentual mínimo de trabalhadores com deficiência, adotar medidas de acessibilidade física e digital e utilizar tecnologias assistivas. As empresas certificadas terão direito ao uso da logomarca oficial do selo, além de prioridade em programas governamentais. Segundo dados do Cadastro Geral de Empregados e Desempregados, citados na justificação do projeto, mais de 17 milhões de brasileiros possuem algum tipo de deficiência, mas menos de 1% dos vínculos empregatícios ativos correspondem a esse grupo. A legislação atual obriga apenas empresas com 100 ou mais empregados a reservar vagas para pessoas com deficiência. O projeto que cria o selo Empresa Inclusiva para empresas de menor porte será analisado agora pela Comissão de Defesa dos Direitos das Pessoas com Deficiência. Da Rádio Câmara de Brasília, Silvia Minhato.
14: Política.
4: Chico Alencar, do PSOL do Rio de Janeiro, avalia que o volume de emendas parlamentares previsto no orçamento de 2026 enfraquece a articulação entre os poderes. O deputado também afirma que os recursos, estimados em 61 bilhões de reais, distorcem o planejamento nacional.
3: Chico Alencar ainda aponta que a falta de rastreabilidade e transparência na destinação das emendas mantém práticas semelhantes ao orçamento secreto, com prejuízo para políticas públicas de saúde, educação, mobilidade urbana e infraestrutura.
4: Tadeu Venere, do PT do Paraná, repudia a indicação irregular de emendas parlamentares por pessoas sem mandato eletivo ativo. Na opinião do deputado, a tentativa de criar o que ele chama de poder paralelo gera constrangimento e a perda de credibilidade do Congresso.
3: Ao elogiar decisões judiciais recentes de bloqueio de bens e recursos contra dirigentes partidários e ex-parlamentares, Tadeu Venere reforça que a indicação de verbas é um direito exclusivo de quem foi eleito pelo povo. Ele cobra investigações e punição dos responsáveis por irregularidades.
4: Roberto Monteiro Pai, do PL do Rio de Janeiro, critica o uso que políticos fazem do nome de Deus para se aproximar do eleitorado. O deputado cobra coerência ética e respeito aos mandamentos religiosos nas condutas diárias e no respeito ao próximo.
3: Roberto Monteiro Pai alerta que todos prestarão contas de suas ações e palavras. O congressista destaca que, mesmo defendendo seu campo político, a direita evita ataques pessoais a seus adversários em respeito aos princípios que professa.
4: Eli Borges, do Republicanos do Tocantins, manifesta preocupação com o que considera ameaças à liberdade religiosa no Brasil. Ele cita a interrupção de culto evangélico por policiais e questionamento a uma oração feita em um fórum de conselheiros tutelares.
3: Eli Borges afirma que manifestações de fé vêm sendo tratadas com restrições crescentes em espaços públicos e religiosos. Ele assinala que o país precisa levar a sério a defesa da liberdade religiosa para evitar que cultos sejam limitados por decisões institucionais.
14: Ciência e tecnologia.
4: A comissão aprova punições a empresas que permitem pornografia criada por inteligência artificial. A repórter Júlia Lopes nos conta quais serão as penas.
12: A Comissão de Comunicação da Câmara aprovou um projeto de lei que prevê multas e sanções para empresas de tecnologia e redes sociais que permitirem a criação e a circulação de pornografia gerada por inteligência artificial, as chamadas deepfakes. Pelo texto, fica proibido o uso de IA para criar imagens ou vídeos de nudez e conteúdo sexual sem autorização da pessoa envolvida. No caso de adultos, a prática só será permitida com consentimento expresso. Já para menores de idade, a regra é ainda mais rígida. Qualquer conteúdo desse tipo é totalmente proibido, mesmo que não envolva pessoas reais. A proposta estabelece que empresas que descumprirem as regras poderão ser multadas em até 2% do faturamento do grupo econômico, limitado a 50 mil salários mínimos. Em casos mais graves, a punição pode chegar à proibição do uso de ferramentas de inteligência artificial. O texto aprovado é do relator deputado Jadiel Alencar, do Republicanos do Piauí. Ele afirmou que o objetivo da medida é proteger crianças, adolescentes e adultos contra a manipulação de imagem. Dados da ONG SaferNet mostram que denúncias de abuso sexual infantil online, muitas vezes envolvendo o uso de IA para a criação de deepfakes, cresceram e ultrapassaram 63 mil registros em 2025, o segundo maior número em 20 anos. Para o autor da proposta, deputado João Daniel, do PT de Sergipe, a ideia é promover uma internet mais responsável e garantir punição para quem comete crimes no ambiente digital.
13: Nós precisamos utilizar a inteligência artificial, as redes sociais, para o bem, para o amor, para a solidariedade, para a boa informação. Não podemos aceitar esse tipo de ação que é cometida por criminosos que utilizam a inteligência artificial e as redes sociais para prejudicar e cometer crimes através da internet.
12: O projeto também determina que conteúdos gerados por IA tenham identificação clara como marca d'água, indicando que são artificiais. Além disso, obriga as plataformas a remover rapidamente conteúdos ilegais e a manter canais acessíveis para denúncias. A proposta ainda prevê punições para quem produzir ou compartilhar deepfakes sexuais envolvendo menores ou adultos sem consentimento. Nesses casos, as vítimas poderão ser indenizadas por danos morais e materiais. A proposta que impõe sanções a empresas de tecnologia que permitem a circulação de conteúdo sexual pornográfico gerado por inteligência artificial sem consentimento segue agora para análise da Comissão de Ciência e Tecnologia. Da Rádio Câmara de Brasília, Júlia Lopes.
14: Segurança Pública.
3: Contrária ao projeto de lei que criminaliza a misoginia, Clarissa Tércio, do PP de Pernambuco, afirma que o texto ameaça as liberdades de expressão e religiosa sem garantir proteção efetiva às mulheres. Segundo sua leitura, a proposta ainda pode prejudicar a empregabilidade feminina e gerar insegurança jurídica.
4: Clarissa Tércio contesta a informação de que o grupo de trabalho que analisava o projeto aprovou por unanimidade o texto. De acordo com a parlamentar, todas as deputadas de oposição votaram contra e desmerecer esses votos já é, por si só, um ato de silenciamento e misoginia.
3: Já Maria do Rosário, do PT do Rio Grande do Sul, solicita aprovação imediata do projeto de lei da misoginia e faz um apelo pelo fim da obstrução da matéria. Ela argumenta que a proposta é urgente para salvar vidas e combater a escalada de violência contra as mulheres no país.
4: Maria do Rosário afirma que a violência de gênero mata 4 mulheres por dia no Brasil. A deputada critica o uso de discursos religiosos para justificar o ódio contra elas e observa que o projeto também ajuda a reduzir o número de crianças órfãos de vítimas de feminicídio.
3: Luiz Lima, do Novo do Rio de Janeiro, critica o posicionamento da bancada governista em votações que endurecem regras de cumprimento de pena para crimes hediondos. Ele defende punições mais rígidas como resposta ao aumento da violência contra diferentes grupos da população.
4: Luiz Lima sustenta que o combate à criminalidade exige medidas mais severas a quem comete homicídio e crimes contra crianças. O parlamentar afirma que a segurança pública deve proteger toda a população, sem distinção de raça, gênero, orientação sexual ou posição política.
14: Agricultura.
3: A Câmara aprovou e encaminhou para análise do Senado o projeto de lei que proíbe a comercialização de leite em pó importado reconstituído no Brasil.
4: A ideia é proteger o produtor brasileiro e garantir mais transparência ao consumidor, como informa a repórter Maria Neves.
15: A Comissão de Constituição e Justiça da Câmara dos Deputados aprovou o projeto que proíbe a reconstituição de leite em pó importado para que seja vendido na forma líquida no Brasil. Pelo texto, empresas que descumprirem a norma ficam sujeitas a multa de até R$1 milhão. O infrator também poderá sofrer suspensão do alvará de funcionamento de forma temporária ou definitiva. De acordo com a autora do texto, deputada Daniela Rainer, do PL de Santa Catarina, o produtor de leite brasileiro sofre uma crise sem precedentes, causada em grande medida pela importação de leite em pó, que é reidratado e vendido como leite fluido no mercado interno. De acordo com ela, além de defender os produtos nacionais, o projeto traz proteção para o consumidor.
0: Esse projeto de lei busca também que o consumidor saiba o que ele está consumindo, mas especialmente para que o nosso produtor de leite tenha o seu produto valorizado. Para que o agricultor brasileiro, o produtor de leite brasileiro, tenha, sim, condições de se recuperar e não tenha essa concorrência desleal batendo na porta dele todos os dias, que em muitos casos acabou inviabilizando a produção leiteira brasileira.
15: O relator da proposta na comissão, deputado Domingos Sávio, do PL Mineiro, também afirma que a medida busca proteger o mercado interno de práticas desleais de comércio. Segundo o parlamentar, a preferência pela utilização de leite nacional não configura discriminação arbitrária, representa apenas um instrumento legítimo de política pública voltada à proteção da cadeia produtiva do país. Domingos Sávio sustenta ainda que a norma não proíbe a importação do produto, somente busca restaurar um mínimo de isonomia entre o produtor nacional de leite e o produto reconstituído a partir de matéria-prima importada e subsidiada. O texto aprovado permite a reidratação do leite em pó para venda no mercado nacional somente em caso de desabastecimento do produto na forma líquida. Da Rádio Câmara de Brasília, Maria Neves.
2: Comissões.
3: A inclusão da injeção semestral contra o HIV no SUS esbarra em preço alto, segundo apontaram especialistas em debate realizado recentemente na Câmara. A reportagem é de Emanuele Brasil.
16: O Ministério da Saúde, especialistas e representantes da sociedade civil afirmaram em debate na Câmara dos Deputados que o alto custo e o monopólio imposto pela indústria farmacêutica dificultam a incorporação do medicamento Lenacapavir ao Sistema Único de Saúde. O fármaco que previne a infecção pelo HIV, com apenas 2 injeções anuais, é defendido por especialistas e pela sociedade civil como a principal solução para reduzir o estigma e o abandono da prevenção diária em comprimidos. Embora o Lenacapavir já tenha o registro na Anvisa, ele ainda não está disponível no SUS. O medicamento passa agora por uma fase de definição de preço pela Câmara de Regulação do Mercado de Medicamentos. Somente após essa etapa é que o CONITEC, Comissão Nacional de Incorporação de Tecnologias no SUS, avaliará se o custo-benefício permite a oferta gratuita na rede pública. Coordenadora da mesa, a deputada Duda Salaber, do PSOL de Minas Gerais, ressaltou que a atualização das tecnologias de prevenção é fundamental para atender as populações mais vulneráveis de forma digna. A parlamentar é autora de um projeto de lei que declara o medicamento como de interesse público, passo que pode facilitar uma futura quebra de patente.
17: Nós não queremos um SUS refém do mercado. Nós queremos Lenacapavir no SUS e queremos vida acima das patentes.
16: O debate foi encerrado com a cobrança de que o governo federal defina uma estratégia clara para garantir o acesso ao Lenacapavir antes da Conferência Internacional de AIDS, que acontecerá no Brasil em julho. Da Rádio Câmara de Brasília, Emanuele Brasil.
2: Direitos Humanos.
4: O projeto cria sala exclusiva nas perícias médicas ligadas aos estados para atendimento de crianças e adolescentes.
3: O repórter José Carlos Oliveira tem mais dados sobre a proposta.
18: Em fase final de análise na Câmara dos Deputados, o projeto de lei cria sala exclusiva nos institutos médico-legais para atender crianças e adolescentes vítimas de violência. A proposta do deputado Marcos Polon, do PL do Mato Grosso do Sul, já passou pelas comissões de segurança pública e de previdência. Resta apenas a aprovação da comissão de Constituição e Justiça para o texto seguir diretamente para a análise do Senado. A relatora, deputada Daniela do Vaguinho, do Rio de Janeiro, explica o principal objetivo da proposta.
5: O projeto enfrenta um problema muito grave, a revitimização. Hoje, muitas crianças e adolescentes vítimas de violência precisam passar por perícias em ambientes comuns dos IMLs, dividindo espaço com adultos, inclusive suspeitos e pessoas em situações graves, o que é totalmente inadequado. Isso aumenta o trauma.
18: O texto prevê que os IMLs destinem locais exclusivos para esses jovens sem risco de exposição a situações intimidantes ou vexatórias durante o processo judicial. Daniela do Vaguinho ressalta que as secretarias estaduais de segurança pública e as polícias civis terão prazo de 2 meses para cumprir a regra a partir da transformação da medida em lei.
5: O que buscamos é garantir proteção, respeito e cuidado nesse momento tão delicado. São mudanças simples, mas muito significativas. Uma sala exclusiva rompe com a lógica atual dos IMLs. Garante privacidade, evita o contato com adultos e suspeitos e com um espaço adequado e equipe preparada, a escuta é mais segura, o exame é mais cuidadoso e a prova mais qualificada.
18: A proposta segue diretrizes da Constituição e do Estatuto da Criança e do Adolescente quanto à proteção desses jovens diante de todas as formas de negligência, violência e opressão. Da Rádio Câmara de Brasília, José Carlos Oliveira.
14: Saúde.
4: A Câmara aprovou prioridade de atendimento no SUS para mulheres que sofreram perda gestacional. Entenda a medida com a repórter Sofia Peçanha.
19: A Comissão de Constituição e Justiça aprovou o projeto que garante prioridade de atendimento psicológico e social pelo Sistema Único de Saúde, o SUS, para mulheres que sofreram aborto espontâneo, óbito fetal ou perinatal. O aborto espontâneo ocorre quando a gestação é interrompida de forma natural. O óbito fetal ocorre quando o bebê morre ainda durante a gravidez. E o óbito perinatal envolve mortes registradas no fim da gestação ou nos primeiros dias após o nascimento. O texto aprovado altera a Lei Orgânica de Saúde, além de reunir outros 5 projetos que estavam sendo analisados em conjunto e que tratavam da humanização do luto parental, do atendimento especializado no SUS e da adoção de protocolos específicos para esses momentos por hospitais públicos e privados. A relatora das propostas nas comissões de Previdência e de Constituição e Justiça, a deputada Cristone Eto, do PL do Rio de Janeiro, destacou que os serviços de saúde devem estar atentos para o sofrimento das mulheres cuja gravidez resultou em óbito do bebê.
22: Desse modo, resta mais que evidente a necessidade que haja acompanhamento profissional dessa gestante, a fim de que o luto, o sentimento de perda enfrentado por elas, seja devidamente conduzido.
19: Entre as medidas previstas estão: prioridade de atendimento psicológico, acompanhamento multiprofissional, separação de alas hospitalares para mães que sofreram perda gestacional e possibilidade de registro do nome escolhido pelos pais para bebês natimortos na sessão de óbito. Segundo o parecer aprovado, a proposta busca estabelecer diretrizes gerais de acolhimento e humanização no atendimento às famílias, sem detalhar procedimentos específicos em lei. O projeto também prevê medidas para evitar constrangimentos às mães em situação de luto durante a internação hospitalar, além de ações de orientação e capacitação de profissionais de saúde. Segundo a deputada Cristone Eto, a proposta tem impacto direto no processo de recuperação emocional das famílias.
22: São medidas que, inclusive, levam em conta o tratamento respeitoso para com a família e, principalmente, para com a mãe, já que seu efeito também tem natureza psicologicamente benéfica e integrativa.
19: O projeto que garante prioridade no SUS para mulheres que sofreram perda gestacional será analisado agora pelo Senado. Da Rádio Câmara de Brasília, Sofia Peçanha.
14: Homenagem.
23: Paulo Teixeira, do PT de São Paulo, homenageia Valmir Rodrigues Chaves, conhecido como Bill do MST, falecido em abril. O deputado registra que a liderança popular contribuiu para a organização de trabalhadores do campo, assentamentos, cooperativas e comunidades rurais.
4: Termina agora o Jornal Câmara dos Deputados, produzido pela Rádio Câmara, com trabalhos técnicos de Wellington Teles e apresentação de Val Monteiro e Márcio Aquilissardi. Uma boa noite para você.
23: A Voz do Brasil volta amanhã. Boa noite.
14: 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Boa noite.

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0: Bom dia, sexta-feira chegou. Você tava querendo que ela chegasse? Eu também. Ela tá aí, novinha. Tá escurinho ainda, um friozinho gostoso, né? Bora aproveitar essa sexta-feira, o final de semana. Claro que um dia de cada vez. Mas sexta-feira, cheirinho de final de semana, tá aí. E que bom ter você juntinho comigo. Muito bom dia, eu sou a Sol. E nós vamos juntos até as 10 horas da manhã. Pode participar, o WhatsApp já está liberado para você, 999-86-1050. Vem contar como é que está sendo a sua sexta-feira, porque muita gente já está acordada, eu já sei. Já saiu para o trabalho, já começou a trabalhar, outros se preparando para vir para Vitória, para qualquer cantinho aqui do Espírito Santo para cuidar da saúde. Muito bom dia para você, sexta-feira. E também, gente, não vão esquecer, pelo amor de Deus, aqui, ó. Campainha tocou. Todo mundo se apresentando aqui na Rádio Litoral, que é número 1 em audiência geral. Muito bom dia. Vamos juntos, hein?

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0: Na Litoral, eu tô legal, 5:10. Muito bom dia pra você que sintoniza Litoral FM, a número 1 em audiência geral. Bora aqui falar com ele, Genimar de Pitanga. Bom dia, acordou cedo.
1: Bom dia, Sol. Aqui quem fala é Genimar de Pitanga. Tô passando pra desejar uma sexta-feira produtiva e abençoada pra toda a família Litoral, pra toda a família Cadeira Cativa, né? De azer, pra não esquecer de ninguém. Pra Vera do Pula Pula, pra Ana Lopes, a Leila Mara, a Soninha, a Rebeca, pra Shed, né? A Rosângela. Pra você, né? Pra nossa cliente e pra todos os ouvintes aí da Litoral. Vamos pra cima dessa sexta-feira, vamos com tudo. Sempre com Deus no comando, podendo ajudar a gente a ir e voltar. Isso é pra mim, pra você, pra sua equipe, pra sua família. Na Litoral, estou assim, normal, de bem com a vida. É
0: nóis. Valeu, Genimar. Manda um beijo também, um bom dia pro José Aécio Ferreira. Falou, sextou, hein, Sol? Hoje é dia de tomar caipirinha. E por causa desse frio. É mesmo, né? Nossa, tem feito um frio danado. Beijo, toma por mim aí, porque agora eu tô trabalhando, não vou poder. Luiz.
2: Sextou, bebê. É uma sexta-feira e um final de semana abençoado para todos meus amigos ligados na Litoral. Tô na Litoral, eu tô legal. Um abraço, um beijo pra mim, todos velho, coloco por mim, minha amiga Rebeca, meu amigo Alessio, minha amiga Laídes, todos ligados na Litoral, só da Litoral de 0 a 100, para não esquecer de ninguém. Um abraço para todos, cadeiras cativas já ligados, de norte a sul do Espírito Santo, só da Litoral, tô na Litoral, tô legal. E vamos que vamos, minha amiga Sol, sextou, bebê. É nóis.
3: Aê, Sol, bom dia. Wellington. Bom dia a toda a família Litoral. É, Sol, fiquei meio ausente aí porque tá na correria. Mas graças a Deus estamos sempre juntos, sempre ligados no Litoral.
0: Ainda bem.
3: Graças a Deus, sextou. Vamos embora. Pra ter essa sexta-feira que ela promete. Sei, Sol, fico com Deus. Bom trabalho, Deus seja com nós. Tchau, obrigado.
0: Valeu, beijo, Lena.
4: Bom dia, meu raio de sol.
0: Bom dia.
4: Um bom dia aí pro Grupo Cadeira Cativa, todos que estão ligadinho, pra Soninha, Claudineia, Zé Carlos da Inglaterra. Que tenhamos uma linda sexta-feira, bebê. Bom trabalho, beijo.
0: Beijo, você falou nela, apareceu, ó.
5: Olá, sol, bom dia.
0: Bom dia.
5: Tocou o sininho, eu já estou presente.
0: Ah,
5: aos ouvintes, aos cadeiras cativas, bom dia. José Carlos, Lena Mara, Claudineia, Eleomar, que está lá em São Paulo, aproveitando, né, Eleomar? E Robson, bom dia. Sol, bom trabalho, bom final de semana. Tênizinho, chinelinho, estamos por cá. Beijo, Sônia, André Carlone.
0: Beijo, Soninha. É tênizinho, amanhã, a convocação, hein? Amanhã, 7 horas da manhã, que amanhã é sábado, né? Então, 7 horas da manhã, todo mundo juntinho comigo aqui na Litoral FM. Aí amanhã não precisa madrugar não, tá? Mas 7 horas eu tô aqui. Tamo junto.

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1: Oportunidades chegando para você nessa sexta-feira, dia 17 de julho. Cine de Linhares abriu mais de 40 vagas. Auxiliar de obras, operador de produção, motorista de caminhão, operador de depósito, de carga e descarga e muito mais. Se você ficou interessado, vá procurar a agência, porque ela funciona de 8 da manhã até 1 hora da tarde. Fica bem ali no Center Norte Conceição, na rua Florentina Vidos, no bairro Conceição. Cine de São Mateus abriu mais de 300 vagas. Assistente de qualidade, jardineiro, assistente técnico, eletricista e muito mais. Se você ficou interessado, tem que procurar a unidade.

0: despertador tocou, bora levantar, hein? Pra não perder a hora, hein? Mandar um beijo aqui pro Zé Carlos da Inglaterra, Rebeca Andrade, Duda Mel, pro Mate de Colatina, Vera do Pula Pula, lá de Cachoeira de Itapemirim, Marcos Gobi, Antônio Gato Preto, tá sumido, hein? Tô de olho em você, bonito. Beijo, bom dia aqui, ó. Tem uma galera aqui querendo falar. Denis Alcira Ramos.
1: Bom dia, ótima sexta-feira, sextou, sozinha linda. Que Deus Jesus Cristo sempre abençoando você, sua família e todos da Rádio Litoral. Amém. Tô na Litoral, tô mais do que legal. Um beijo, gata. Fica com Deus, uma boa audiência, um bom final de semana que está chegando. Na presença de Deus a cada um de vocês. Um beijo.
0: Um beijo, Vanja.
2: Oi, sozinha. Bom dia. Bom trabalho. Uma ótima, maravilhosa sexta-feira. Já tô aqui, viu? A campanha tocou, mas eu já tô aqui também.
0: Oba!
2: Bom dia pra todo o grupo Cadeira Cativa, pra todos os ouvintes, era assim. Não esqueci de ninguém, né, sozinha. Isso. E amanhã, sozinha, tênisinho, chinelinho, meu amor. Viu? Tamo junto. Beijo, Vanja Thaís.
0: Beijo, Vanja. Amanhã, tênisinho. Vou estar aqui 7 da manhã. Aí todo mundo chegando junto comigo, hein? Ai, ai, ai. Mandar um beijo aqui pra Marta Maria Marquezine. Ela que é de Cachoeira de Itapemirim. Beijo, gatona. Muito bom ter você aqui comigo na Litoral. Quem tá aqui também, direto de Linhares, e vai falar como é que tá o tempo lá. Matheus.
3: Bom dia, amiga Sol. Matheus, tá dando esse friozinho, amiga, aqui, né? Tá 12 graus. Muito bom esse clima.
0: 12?
3: Você tá no Litoral. Gostou que foi a semana, só.
0: Valeu, um beijo. Marcos.
4: O feijão cozinha na panela. O avião voa no céu. E nós trabalha pra pagar o aluguel.
0: É, pior que é verdade mesmo. É aluguel, é leite, é carne, é conta de luz. Por isso que a gente precisa vencer todos os dias. Junto com os boletos, senão, Deus me livre, o negócio fica feio. Aloysan Peixoto, meu colega, meu amigão lá, que é locutor também, de Rio Novo do Sul. Ei, Aloysan, bom dia.
5: Bom dia, Sol. Bom dia, ouvintes da Litoral. Bom dia, sexta-feira, Dia Internacional das Armações, da Loira Gelada. E já estamos ligadinho aqui na Litoral, abraçando aqui os ouvintes da Litoral e os motoristas das prefeituras municipais. Os motoristas aqui da Secretaria Municipal de Saúde, que sempre carregam pacientes para outros municípios, para exames e consultas, e sempre te dá aquela carona, Sol.
0: Opa, tô
5: junto. Abração pra você, tudo de bom. Na Litoral, eu tô legal.
0: Adoro carona.
5: Aloysan Peixoto, de Rio Novo do Sul.
0: Beijo, esse é meu amigo locutor. Ó quem tá aqui, ó. Apareceu Elias,
6: bom dia. Bom dia, Sol. Sou Elias Cortesano de Jaguaré. Quero curtir a música de Amado Batista aí. Ofereço para Vera Pula Pula, Dos Lopes, Queimadinho, Lenda Mara, Cid, Gabigol, Sônia, Claudinelli, Leomar de Linhares, pra você.
0: Obrigada.
6: Pra Dias e pra Cledia, né, que ela mudou de emprego, né, e saiu da Rádio Litoral, né, mas é isso aí, tem tudo de bom pra ela, que ela seja feliz, curta
0: tá
6: emprego
0: ouvindo.
6: E vou mandar um abraço pra ela. Tô na Litoral, tô legal, um abraço,
0: ó. Abraço, ó, você pediu Amado Batista, tá aqui, ó.

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0: Abraço bem apertado pro Wellington Reis, José Luciano de Santos Dumont Vila Velha, Cláudio José Nova Carapina 2, Luiz Fernando do Centro de Vitória, Rafael do Balneário de Carapebus, Marinete da Boazeiro, Francisco em Santo Inês, Leonardo Machado da Insoteco Viana, Valdineia Miranda em Porto Novo, daqui a pouquinho tá aqui pertinho de mim trabalhando. Valdiné, que trabalha aqui em Bento Ferreira. Um beijo, um bom dia pro Beto Penitente, Giovana do Alecrim, Nani Lopes em Jacaraípe, Leomar de Linhares, Edivaldo Neves, Cleonice em Carapina, Cláudia Flor, Claudinei em Novo México.
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0: Se liga na previsão do tempo. A sexta-feira será de sol com poucas nuvens em grande parte do Espírito Santo. Mas ainda há possibilidade de chuvas rápidas no litoral, hein? Nas regiões da Serra, o frio continua, principalmente nas madrugadas, com temperaturas mais baixas. Na Grande Vitória e no litoral, a previsão é de sol entre nuvens, com chance de chuva rápida pela manhã e temperaturas que variam de 17 a 26 graus. Agora, no norte e no noroeste, o tempo fica estável, sem previsão de chuva, com máximas em torno de 26 graus. No sul, pode haver chuviscos no litoral e amanhecer frio nas regiões mais altas.
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0: A Casa da Cultura Roberto Carlos em Cachoeiro de Itapemirim voltou a receber o público após passar por obras de revitalização. O espaço que homenageia o cantor capixaba, ele foi reformado e reaberto para visitação, retomando as atividades culturais. O local reúne objetos, fotos e registros da trajetória de Roberto Carlos e volta a ser uma opção de passeio para moradores e turistas que visitam o município.
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0: Moradores do interior do Espírito Santo terão oportunidade para negociar dívidas em um feirão de endividados que oferece descontos de até 100% nos juros. A iniciativa busca ajudar consumidores a regularizarem a situação financeira com condições especiais de negociação. Os interessados devem procurar o atendimento do evento para consulta, né? As possibilidades de acordo e verificar as condições disponíveis para quitar os débitos.
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0: Litoral, eu tô legal, 5h51. Essa música terminou, será que eu preciso usar colírio pra você me enxergar, pra saber que eu te amo? Muitas vezes o amor tá ali do seu ladinho e você não tá percebendo, hein? E tá falando, ai, que eu tô sozinha, ninguém me quer, ninguém me enxerga. Então vamos prestar atenção, porque de repente os sinais estão ali, ó. Basta a gente poder abrir os olhos e prestar mais atenção, hein? Fica a dica. 999-86-1050, WhatsApp pra você mandar seu recadinho. Você de cada cantinho do Espírito Santo, Brasil e o mundo. Mandar um beijo aqui pro... Nossa, Alex... Alexandre, tá 6 graus em Venda Nova do Imigrante. Um beijo, Alex. Se cuidem. Ele mandou aqui o termômetro, mandou a fotinho do termômetro. 6 graus. Agasalha aí, toma um negócio quentinho, um café, um chocolate. Cuidando de você, Alex.
1: Olá, sol, bom dia, sol. Bom dia, aos ouvintes da Litoral. Aqui o Alex de Colatina. Tô passando desejando essa sexta-feira produtiva abençoada aí a todos que estão garradinhos na Litoral. A Luiz Amendoim, Rebeca Andrade, Vera Dupla Pula, todos aí da cadeira cativa da Grande Vitória, do modo geral. Estamos no litoral, estamos de bem com a vida, estamos legal. Um abraço, sol, com Deus, tudo de bom.
0: Tudo de bom, tamo junto.
2: Bom dia, sol.
0: E Rosângela?
2: Tudo bem com você? Sou eu, Rosângela Bernardoni, do bairro São Miguel, em Colatina. Só deixa eu mandar um bom dia pra você,
0: obrigada,
2: pra toda a sua equipe, pra todos da cadeira cativa, pro meu esposo Paulo, para os filhos Patrick, Pablo e Parley, para toda a minha família Bernardoni, todos os ouvintes. E beijo, sol. Tenha uma ótima sexta-feira.
0: Um beijo para você, Gilson.
3: Bom dia, sol. Bom dia. É Gilson do Congelado Tchana, sentido Guaçuí, Vila Velha. Manda um alô pra gente. Bom dia, bom trabalho. Na Litoral, tô mais que legal.
4: Oi, sol, e sua Vera, linda. Sextou, né? Bom dia a todos meus amigos da Cadeca Tia do Madrugada. Aqui quem fala é Vera do Pula Pula, Cachumirim. Manda alô pra todos meus familiares aí, a todos meus amigos. Cleitinha, Rebeca, Nina, Cléia, Edneia, Luz, Eliane Camelo, Duda Mel, as meninas do Salão da Etoca, Toninho Segurança, Janimar, Nandinho, Elis Cortesano, Nilo, Luiz, Amendoim, Gabigol, Garrincha, Dorme, da Vila, Geu de Itaoca, Eleomar de Linhares, Alé, Sidney, Mão da Rosa, Zé Carlos, Robson, Jacaraí, José Luciano, Santo Dumont, Etevaldo, Primo Caminhoneiro, Donizete, Nicota, Elias, Sindicato, enfim, para todos os motoristas da rodagem, APP Saúde e Educação. Beijo, Litoral. Obrigada.
0: Beijo.
5: Bom dia, salve. Fala, tia Iris Letícia. Estou de Tia Pirim. Mandar um abraço. Sexta-feira, sexta e amanhã. Hoje, manhã, estou em Vila Velha.
0: Olha.
5: Fazer os meus cachinhos. E agora vou dar minha aulinha aqui, né? Uhum. E logo depois, às 7 horas de hoje, meus aluninhos de provas, abençoe, ok? Vou tudo passar. Ah. E na Litoral, mais que legal. E só, ó, se algum dia for trabalhar em Vitória, vai ser um prazer atendê-la, te ensinar a dirigir, hein? Minhas crianças passam 100%. Beijo pra todo mundo. Beijo!
0: Beijo! Tomara que você venha aqui pra Vitória dar aula. Eu quero fazer aula com você, pra passar também. Eu sei que você deve ser um excelente professor. Pra todo mundo passar, é porque você sabe ensinar muito bem, Iris.

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0: na Litoral, eu tô legal. Muito bom dia pra você que sintoniza Litoral FM. Abraço pro Hélio, motorista da saúde de Ecoporanga, pra todos os motoristas de saúde. Beijo, obrigada pela sintonia. E bora pra Cachoeira de Itapemirim? Ai, você que não mandou seu recadinho, pode mandar. 999-86-1050, como fez a Ivonete. Ela é de Cachoeiro. Bom dia.
1: Bom dia, Sol. Aqui quem fala é Ivonete, de Cachoeiro, de Itapemirim.
0: Manda uma foto linda.
1: Passando para desejar uma excelente sexta-feira, um excelente final de semana e para dar aquele abraço para os meus amigos Deusimar, Chicão, Márcio e hoje no controle da van o Thiago, nosso gerente da Moage, da Inamármore. Um abraço para todos os funcionários da Inamármore e que seu dia seja leve, doce. E na Litoral, eu tô mais que legal.
0: Oi, Vanessa.
1: Beijo, tchau.
0: Tchau, um beijo. Mandou uma foto dela bonita, toda agasalhada, com echarpe. Bacana, obrigada aí pela sintonia, tá? Continuando em Cachoeiro de Itapemirim, vamos falar com a Flávia.
2: Bom dia, Sol. Bom dia, ouvinte da Litoral. Manda um alô pro meu esposo Fernando, minha filha Grace Kelly, Leandra, Maria Fernanda, Sabrina Vitória, Minetinha Pietro Gabriel, Minetinha Heitor, Minetinha Gael, Minetinha Sofia, toda a minha família. E toca o amado Batista aí pra mim. Princesa, a deusa da minha alegria. E que a Litoral tá legal, é sextou!
0: Eu toquei Amado Batista agorinha, eu juro. Ficou bonita na voz dele, né? Eu gostei. Vou mandar um beijo aqui também pro Ricardo Leone. Ricardo.
3: Bom dia, Sol, bom dia. Sextou. Hoje estamos, né, finalizando mais uma semana de dias úteis. Mais um dia de trabalho. Vamos que vamos, né? Se Deus quiser.
0: Amém, um beijo. Bora falar com ele, Alex. Ele que é motorista de aplicativo, hein, Alex?
4: Bom dia, pessoal. Aqui é Alex, motorista de aplicativo de Serra. Te passando pra te dar um bom dia. E falar sobre o que você comentou no meu áudio de ontem sobre o Alzheimer, que você cuida de sua mãe.
0: Cuido.
4: Devido à importância da atividade física que nós fazemos. Sol, é gratificante você fazer o que você tá fazendo, tá? Eu passei por isso com a minha avó. Eu que cuidei dela no período que ela teve esse Alzheimer. E mal de Parkinson que ela teve também. E pô, e não tem coisa melhor do que isso. A gente poder cuidar daquelas pessoas que cuidaram da gente quando a gente era criança. Verdade. Quando a gente era bebê. Então, só que Deus te abençoe aí no seu dia, a sua caminhada, e que continue te iluminando cada vez mais para amanhecer nossos dias, tá bom? Um abraço, fica com Deus, Sol.
0: Abraço, obrigada, Alex. Que bom que você cuidou da sua vozinha também. E se eu posso falar para você que está me ouvindo agora, nesse momento, a Rádio Litoral é a rádio mais ouvida do estado do Espírito Santo, primeiro lugar geral, cuide do seu ente querido, do seu papai, da sua mamãe, do seu vovô, principalmente nessa fase, né, ou com Alzheimer, ou por idade mesmo, né, que eles precisam mais de cuidado. E também, outra coisa que eu vou falar, não deixa só para um filho cuidar, não, vamos dividir o cuidado. Eu sei porque eu passo por isso, nós somos três filhos e só eu que cuido. Cuido com muito amor, mas é um desafio todos os dias. Então, não abandona o seu pai ou a sua mãe nesse momento, porque um dia ele segurou sua mão para você não cair. E hoje é você que vai segurar a dele. Então, vamos aí valorizar, amar e cuidar dos nossos pais e dos nossos avós.
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1: É, minha gente, ó, 6h38, na Avenida Mário Gurgel, ela tá passando por obras, né, a construção de um viaduto, então tem um trânsito lento para você que tá vindo aí de Viana, sentido Trevo de Alto Laje, trânsito lento nesse normal, mas mais do que o normal, né? Agora, normal, tá a segunda ponte, por enquanto, 6h38, segunda ponte, cinco pontes, livre nos dois sentidos. Então, para você que tá saindo aí de Vitória, Vila Velha, sentido Vila Rubim, tá tranquilo nesse momento para chegar na capital. Trânsito também tranquilo nos dois sentidos na rodovia do contorno. Terceira ponte, muita atenção que o trânsito tá bom por enquanto, tá? Você que tá saindo de Vila Velha, sentido Vitória, pela terceira ponte, o trânsito tá bacana. Porém, aí depois que passa daquela ponte, aquela parte mais alta da terceira ponte ali, tem um carro com defeito. Então, esse trânsito pode ficar ruim. Para você que está saindo de Vila Velha para Vitória, nesse momento, tem um carro com defeito em cima da segunda ponte. Esse trânsito pode ficar ruim. Então, para você que está saindo de Vila Velha, melhor opção para você, de repente, até você sair de casa e passar na terceira ponte, o trânsito pode estar complicado devido a esse carro que está com problema em cima da terceira ponte, sentido Vitória. Então, passem pela Avenida Carlos Lindenberg, que nesse momento está, ó, livre nos dois sentidos.
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0: Litoral, eu tô legal. Muito bom dia, boa sexta-feira pra gente. Bora falar com ele, que tá lá em Cachoeiro de Itapemirim. Caetano.
1: Sextou com essa satisfação de sucesso. Aproveitando, mandar aquele abraço lá pra Costa Bela, Marcelo Siqueira, Vanildona, Chicão das BR-101, Marcelo 22, Éder Carreiro, Jaqueline Brito, Evandro, tá lá na obra já curtindo a Rádio Litoral, Gabriel, o melhor motorista de aplicativo de Vitória aí, o Lucas Chora Não, concorrência, hein? Tá o Debona do Água, o melhor fazedor de queijo da região de Ronda, Robin, Rafael da RC Manutenção Industrial, Elaine Castelo, Venda Nova do Migrante, Ribeirão do Meio, o melhor pedreiro, mestre de obra, Atila Lopes, Jonathan Negão, Aline, Amanda, Antônio Coração, Cíntia Simone Batista, Oliver, Ana Aparecida, Flor do Campo, deusa de Eva, né? E vão que vão pra cima, hein? Que pra baixo é contra a mulher, Litoral, tô legal.
0: Valeu! Um beijo, um bom dia também pro Guedes Uber, ele que tá em Colatina lá. Bom trabalho pra você, tá ouvindo a Litoral e trabalhando. Um beijo. Kate Souza, de Nova Canaã, desejando um bom trabalho pra todas as meninas, pra todos os funcionários da Estação do Pão. Ela falou aí pra nossa amiga Osiris Siletsky, né? Tá de férias, a gente não pode esquecer. Beijo, bom dia pra você. Agulhão!
2: Bom dia, sol. Passando pra dar aquele alô nessa sexta-feira. Chegou essa, hein? Que eu falei com você. Chegou. Nós temos um ótimo dia, abençoado. Né, glorificado, com muita paz, saúde e mais uma vitória, melhor do que ontem. E tem samba final de semana, hein?
0: Oba!
2: Salve o samba, Adriano Marcílio, tamo junto.
3: Bom dia, solzinha, que bom a nossa dia. Sexta-feira seja repleta de bênção, que Deus abençoe a vida de cada um que está ouvindo essa mensagem, beleza? Que o mal nunca prevaleça e que o bem sempre vença. Em nome do Senhor Jesus.
0: Amém.
3: Valeu, na Rádio Litoral, tô mais do que legal. Fui.
4: Ei, Sol, bom dia. Aqui é a Cida de João Goulart. Tô passando aqui para desejar uma ótima sexta-feira abençoada para todos nós. Vamos trabalhar, que nascemos lindas e não ricas. Beijo. Na Litoral, eu tô mais que legal.
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0: Bom dia, Deus. Bom dia, guerreira. Bom dia, gente linda. E aí, preguicinha? Bom dia. Tudo bem com você? Graças a Deus, hein? Sextou para a nossa alegria. A tão amada, mais esperada, tão desejada, sexta-feira chegou com tudo. Muita saúde para nós. Sexta-feira chegou trazendo esperança, oportunidade, alegria. Saber que aquela certeza de que o Papai do Céu está comandando tudo, está cuidando de tudo, do dia, cuidando da sua família, cuidando do final de semana, já está preparando tudo, já preparou tudo. E hoje não falte também boas notícias, aquele sorriso sincero, não tem aquele sorrisinho de canto assim, tímido, não tem? Portas abertas, muitos motivos para você sorrir e agradecer. Vamos só agradecer a Papai do Céu por mais um dia, mais uma manhã linda. Sexta-feira é igual salário na conta, muda até o jeito da gente andar, não é? Que seja linda a sua sexta-feira. Vamos fechar com chave de ouro, com coração cheio de gratidão. Te convido a curtir a nossa festa até o meio-dia. GG Gomes por aqui. Dá licença para eu entrar na sua casa? Dá licença, tá? Bom dia. Pode pegar um cafezinho. Nós vamos tomar um cafezinho juntinho, curtindo essa programação maravilhosa que começa com 45 minutos de música.
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0: E na Litoral, eu tô mais que legal. Comece bem a sua semana. Aliás, seu final de semana, né? Sexta-feira. Começa bem o seu dia. Não saia de casa sem fazer a oração do dia. Agradeço ao Criador por tudo. Você está de pé, fazendo vários nada, de férias, trabalhando no trampo já, ou a caminho, não importa, seja grato. Quanto mais a gente agradece, mais coisas boas acontecem. Sextou, bebê! Vem comigo, porque Hugo e Guilherme, Maiara e Maraísa já chegaram por aqui com Morena de Goiânia. Bom dia.
2: Isso.

0: No Fama de Louco.
1: Que é isso?
0: Que é isso? Isso é sexta-feira, bebê. 7:09. É pra te animar ainda mais, pra você levantar, dar um susto na preguiça. Tome um banho gostoso, seja corajoso, tá? Passe um desodorante, vai em busca dos seus sonhos. Vai mexer o doce. Gente, eu não vou lugar nenhum, estou de férias. Ah, então faça vários nada. Só curte a nossa programação, bora interagir, participar, concorrer. Falando em concorrer, vamos voltar com essa promoção? Bora amanhã, hein? Sabadão, hein? 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Vai ser o final de semana, sabe? Aquele pagodinho gostoso, finalzinho de semana, tudo de bom, né? 7:10, quem tá aqui comigo, Valente? Sextou, Valente. Daridinho, um beijo pra você. Cacau, você tá aí, né? Então tá bom, vou aguardar aquela mensagem de voz bacana, tá bom? Verinha, bom dia, professora, bom descanso, bom final de semana. PS, quanto tempo, Paulo Santana? Como é que tá o coraçãozinho? Tá valente? Bom dia.
2: Bom dia, bom dia, bom dia, GG. Meu coração valente. É quem por cá na rodagem?
0: É quem?
2: É o PS, seu amigo do dia.
0: Fala, meu amigo.
2: Como é que você tá, minha linda? Beleza? Ó, passando aqui pra desejar um bom dia. Tudo de bom. Pra quem é de abraço, um abraço. Pra quem é do cheiro, cheiro. Então, por cá, fia. GG, que frio é esse, meu Deus?
0: Bom, né?
2: Meu Deus do céu, isso tá congelando demais. Eu não posso nem falar pra onde eu tô, que eu tô meio perdido. Tamo no segmento, minha linda. É nóis por cá, viu? Fico com Deus, beijo no coração. Ó, aquecido, coração aquecido.
0: Um abraço apertado e demorado pra você. Tudo de bom, tá? Bom final de semana, bom trabalho. Tamo junto, bom dia. Conta.

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0: Gabrielzinho. E Camadinho, vagabundo de sorte. 7h24. Bom dia, já tem gente no trampo, hein? Né, Rominho? É, meus amigos pintores, aquele abraço pra vocês. Já estão no trampo, né? Rominho, um abraço, bom trabalho. Arruma isso tudo aí, tá? Mandou o videozinho, já tá no esquema.
1: Bom dia!
0: Bom trabalho, meu amigo. Um abraço. Jonathan, um abraço pra você também. Belo, já tá no trampo? Já tá esbanjando o talento, né, Belo? Bom dia, bom final de semana, bom trabalho. Friozinho gostoso, né? Friozinho tá bom demais, mas vai esquentar daqui a pouquinho. Simone, deixa de preguiça, Simone. Um abraço apertado e quentinho pra você, tá? Bom dia, uma ótima sexta-feira. Sextou, Bolinha. Bolinha, você deve estar aí quentinho na cabine, né? Só curtindo a nossa programação. Um abraço, meu amigo. Kayla Carvalho também, bom dia. Tiagão, tudo nosso nessa sexta-feira, hein? Que seja linda a nossa sexta. Sexta-feira de produtividade. Vou mexer o doce nessa manhã gostosa para esquentar essa sexta-feira. Ventinho agradável, ainda bem que nossas crianças estão de férias, né? Dá uma pena a gente acordar o filhão, a filha lá, vambora pra escola. Oh, meu Deus, que dó, tá no quentinho. E outro. Tá de férias, tem que dormir até as 9, até as 10, não, as crianças acordam às 6, né? Às 6! Ainda vai pro quarto, fica lá acordando a mãe, o pai, ô vida, né? Mas graças a Deus, tá tudo bem, família é tudo. 7h25, vamos abastecer a geladeira com as crianças em casa. O salário já foi embora, a cesta básica já acabou, minha filha. Que tá terça, osso. Com as crianças de férias, socorro, Deus.
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0: E vai ser incrível o seu final de semana. 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Tá perdendo tempo. Vambora curtir um pagodinho finalzinho de semana. De repente, você encontra o amor da sua vida por lá.

0: leva o amor da sua vida pra lá. 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Brota aqui no nosso WhatsApp, mas vem, vem, vem no sapatinho, mas vem. Matheus e Cauã.
1: Fernandinho.

0: lembrança boa. Aí chega sexta-feira, assim, você já começa trazendo à memória coisas boas, né? Lembrança boa. Lembrança de pessoas, lugares. É diferenciada, sexta-feira é diferenciada. Bate um sentimento, uma recaída. Sabe aquela saudade que você manda assim, no lugar do bom dia, você coloca oi sumido? Entendeu? Não, sexta-feira é de lei. É dia de mandar um oi sumida. Você tá entendendo? Segue o plano, você tá entendendo? Ai, seu Toninho, bora mexer o doce trabalhar, meu amigo.
1: Bom dia, minha querida.
0: Bom dia.
1: Nós estamos voltando.
0: Que bom.
1: Mandando um alô pra Praxéria, mulher minha vida, Verino, Procura, Chibinha, Gil, Marcos Bob, Nando Júnior, Moacir Pintor, Ariel Frondelena, Duda Mel, Zé Paulo Bini, Aracuí, para Daniel, para Gigante, para Leomar, para Peixinho, Cantagalo, para a Turma de Una, Muniz Freire, Cachoeira Alta, São Vicente, Gruta, A Tijuca, Lambari, Urupi, Marapé, para Laguinho do Churrasquinho. E um alô especial para Carlão da Gruta, que amanhã estaremos lá jogando aquele futebol e comendo aquele churrasco. E no litoral, tô muito legal nessa sexta-feira, Gigi. Vamos pra cima que promete.
0: Coisa boa, abraço. Tudo de bom. Seu Sidney, eu tenho medo daquela pessoa que 5 horas da manhã toma banho frio. Deus é mais. Bom dia, seu Sidney.
2: Bom dia, GG.
0: Bom dia.
2: Sextou, hein?
0: Graças
2: Agradecer
0: a Deus.
2: Agradecer a Deus por essa sexta-feira, mas essa semana que nós estamos vencendo ela, hein, GG?
0: É?
2: Pela graça de Deus.
0: Se Deus quiser.
2: GG, eu vi aí uma conversa aí de você tomar banho. De manhã cedo, o cara que toma banho de manhã cedo aqui no Ajeado, do jeito que tá aqui hoje, ele pode chamar o SAMU. Ele não sai
0: da
2: banheira, não, hein?
0: É,
2: seu filho.
0: Eita!
2: Jesus amado, Gigi. Um abraço pra você, Gigi. Apertado e demorado. Tem que ser demorado, porque eu tô indo a pé, Gigi.
0: O abraço tem que ser demorado, apertado e quentinho, né, seu filho? Bom final de semana. Um abraço pra toda a equipe aí da Madeireira Dona, tá? Toda a sua família, bom final de semana. Curte mesmo. Tudo de bom pra vocês. Cadê Lele? Lele não tá sozinho não, hein, Lele? Você tá com quem aí? Bom dia.
3: E aí, abençoada sexta-feira pra nós. Abençoada sexta-feira pra todo mundo da litoral aí. Abençoada sexta-feira pra todo mundo da rodagem. Tá indo eu e Enzo aqui.
0: Ah, o Enzo.
3: Vamos subir a serra de Vai de Alto. Fala aí, Enzo, com o GG.
4: Fala aí, GG, como você tá? Bom dia, GG.
0: Ai, que coisa linda.
3: Na litoral, tô legal.
0: Ai, Enzo, um beijo pra você. Que bom que você tá aí passeando, né? Aproveita as férias mesmo. Né, vovô? Aproveita as férias. São 7h35, aguardando a sua mensagem. Seu bom dia, o seu carinho pra quem você quiser. E bora brindar nessa sexta-feira. Pega seu cafezinho, pega sua água mineral. Vamos brindar com o grupo Menos é Mais, porque sextou. Bom dia.
5: Vamos lá, churrasquinho!

0: Matheus, propaganda. Obrigado.
1: Obrigado.
0: Eu que agradeço. Sei lá, eu acho que você não deveria fazer muita propaganda daquilo que você tem ou do que você pretende conquistar, não, tá? O que ninguém sabe, ninguém estraga. Faça seu trabalho em silêncio. Os resultados, as suas conquistas vão falar por você. Nem tudo precisa ser anunciado. Eu acho assim que, às vezes, o maior sucesso é aquele que surpreende. Nossa, que legal, né? Fica quietinho, fica na sua, segue o plano. 7h44, já fechamos a sequência do nosso 45 minutos de música. Sextou, graças a Deus, a tão amada, tão esperada, tão desejada sexta-feira, finalmente, né? Vamos sorrir, vamos agradecer a Deus. Acordou com saúde? Então você já tem um dos maiores presentes que poderia receber hoje. É a vida. Olhe pro céu e agradeça a Papai do Céu, tá? Tudo bem, sexta-feira é tão poderosa que até o despertador toca feliz. Mas só que o boleto, ele não sabe que hoje é sexta, né? Ele acorda animado do mesmo jeito. Oh, meu Deus, então vambora mexer o doce.
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1: Se liga litoral. 869 pinos de cocaína e mais de 2 quilos da droga, além de 4 quilos de crack, foram apreendidos em uma propriedade rural em Guarapari. Um jovem de 18 anos foi preso e, segundo a Polícia Militar, afirmou ser gerente do tráfico no bairro Jabaraí. A ação começou após uma denúncia de que a propriedade era usada para armazenar drogas e armas. Com a ajuda do cão farejador, os policiais localizaram os entorpecentes escondidos em um tonel azul. O jovem foi levado para a Delegacia Regional de Guarapari, onde foi autuado em flagrante por tráfico de drogas e encaminhado ao sistema prisional.
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1: O Instituto de Defesa Agropecuária e Florestal do Espírito Santo, IDAF, vai abrir concurso público com 14 vagas para cargos de níveis técnico e superior, além de formação de cadastro de reserva. Os salários podem chegar a passar de R$8 mil. Conforme informações da autarquia, o certame encontra-se na fase final de elaboração do edital, mas ainda não há uma data definida para a publicação. O contrato com o Instituto de Desenvolvimento e Capacitação IDCAP para a organização do concurso já foi assinado. Com isso, a publicação do documento deve ocorrer a qualquer momento. Os postos serão para os cargos de técnico de fiscalização e desenvolvimento agropecuário e fiscal estadual agropecuário.
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0: fazer o quê, né? Né, Thiaguinho? Pensamentos intrusivos numa sexta-feira. Fazer o quê? A gente lembra mesmo.
1: Bom dia!
0: A gente lembra do Marvado, da Marvada.
1: Bom dia!
0: Alma recaída, né?
1: Bom dia!
0: 8h14, bom dia. Olha ela, Fernanda, ela que foi ganhadora do Litoral, vem tomar café comigo, tá se deliciando no café gostoso, mandou um videozinho.
2: Aqui é Fernanda, tô com a Rita Paz aí, ó, saboreando um cafezinho na garrafa e ganhei um café comigo Litoral.
0: Que linda.
2: Na Litoral eu tô legal.
0: Café diferenciado, né, amiga, nessa garrafa? Um beijo pra você, Fê. Obrigado pela participação. E aí, Lu, senti que você tá meio alegrezinho. Olha o deboche, hein?
3: Bom dia, Gegê. Tudo bem com você, meu amor?
0: E aí?
3: Sextou, Gegê, com a vitória do meu fogão. Ai, que
0: isso,
3: sexta-feira
0: hein?
3: Linda!
0: Que isso?
3: Aquela luz de mar do apocalipto, passando pra desejar um dia maravilhoso a todos. Beijo, meu amor. Na Litoral, eu tô legal.
0: Beijo, Lu. Arrasou. Um abraço pra você, tá? Wichello, Sandro, bom final de semana, bom trabalho. Não trabalha, trabalha, não, mas tá lá no trampo, né? É, não é aquele pesado. Sandro, um beijo pra você. Giovanni!
4: Buenos dias, dona GG.
0: E aí,
4: Gigi? Manda aquele abraço para meu filho Guilherme, minha mãe Vera, minha irmã Joelma, minha sobrinha Bianca, toda a galera de Cotiquinha na Rádio Litoral, aqui em Piuma também. Gigi, foi sexta-feira, hein? Cheguei chutando a porta, entrando já, hein?
0: Que
4: partiu,
0: isso, hein?
4: Sexta-feira, hein?
0: Tudo nosso, um abraço, Giovanni. Alexandre!
5: Gigi, bom dia.
0: Bom
5: Quem
0: dia.
5: Tá falando é o Alexandre. Queria mandar um alô aí, meu amigo Neguinho, meu amigo Lica, meu primo Igor.
0: Tá bom.
5: GG, na Litoral, eu tô legal.
0: Eu também tô, tamo junto. Marcos Vinícius, você tá aí de tocaia, né? Bom dia pra você, meu amigo, tudo de bom. Geu em casa com o Mozão, só de boa, curtindo a Litoral. Um abraço, Rosemary também com o radinho ligado. Meu amigo João Paulo. João Paulo, você tá aí, né? Só na cabine, só esbanjando talento. Bom trabalho pra você, meu amigo. Marcele Brito. Abraço pra mim. Um abraço, Marcele. Apertado. Nando, bom dia.
6: Bom dia, GG. Manda um alô pra galera aí, ó. Da ProArte aí, ó. Mais um dia aí, ó.
0: Manda ver.
6: Ligadinho na Litoral. Manda um alô também pros meus amigos aí, ó, da Estilo. Vidraçaria aí também, também. Tão ligadinho na Litoral aí, ó.
0: Beleza.
6: Geraldinho, William.
0: Cadê?
6: Kevin. Bebê, Vitelo. Então aí, ó, tudo Vitelo. Ligadinho na Litoral também. Manda um alô aí também pro Oficina do Caetano, Oficina Lindomar e Lavador do Tutu. Bora pra cima, GG. Sextou na Litoral, eu tô mais do que legal.
0: Um abraço, eita turma. É sério que tá todo mundo no trampo? Ai, tô acreditando, hein? Então bom trabalho pra vocês. Regina, tudo bem, Regina? Linda sexta-feira. Vamos curtir essa sexta-feira da melhor maneira possível, hein? Bora de música boa. 8h17.

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0: Henrique e Juliana, arranhão. E na Litoral Tomás, que legal. Afrânio, cadê você, Afrânio? Vamos trabalhar, meu filho. Sexta-feira eu sei que o sistema é melhorzinho, é mais animado. Deixa de preguiça. Bom dia! 8h36, estamos quase lá. O finalzinho de semana tá ali. Ó o cheirinho do final de semana, tá sentindo? Falando em final de semana, é amanhã, hein? 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GG, dá tempo? Lógico, brota logo, já tô trazendo resultado de promoção. 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Participa se você foi! Boa sorte, hein? Olá, Silas, bom dia! Cadê meu amigo Silas?
1: Bom dia, GG! Mandar um alô pra galera da Líder Ar-Condicionado aí. Sextou daquele jeito. Subindo aqui pra Piuma aqui, hein? Abraço pra todo mundo aí. Se puder pedir uma música aí, GG, queria pedir uma música do Menos é Mais. Menos qualquer é uma mais. Deles aí.
0: Deixa comigo. Um abraço, tá? Bom trabalho pra vocês. Parabéns. Passaram na prova de trânsito? Ô, Raíza, um abraço. E Rafaela também, parabéns. Que conquista, hein? Instrutor bacana, né? Abraço. Lúcia, Fazenda das Flores, uma ótima sexta-feira pra você também, lindona. É muita gente, graças a Deus, né, Roberta? Um alô pra galera. Cadê? Manda um áudio, Roberta. Pessoal aí do supermercado Matiello. Tem tudo, Cid, Samuel, André e o Flávio. É muita gente, graças a Deus. Roberto, bom final de semana, tudo de bom pra vocês. Cadê ele? A nossa pérola litoral, a nossa pérola litoral. Quando eu falo assim, vocês já sabem quem é, né? Chaminé, bom dia.
2: Fala, Gegê, bom dia. Amor da minha vida.
0: E aí?
2: Paixão.
0: Eita.
2: Queria mandar um alô aqui pro meu amigo Juan. Cara, gente boa, trabalhador.
0: Sim.
2: Mandar um alô também pro meu amigo Clodoaldo, pra esposa dele, a Rose.
0: Sim.
2: Tá bom?
0: Tá bom.
2: Também pra Stephanie, minha sobrinha. E falar que eu tô doido querendo te ver, te dar um abraço, um beijo. Quando é que é o famosinho Chaminé na litoral?
0: Ah, é a nossa pérola litoral. Um beijo, Chaminé. Bom final de semana pra todo mundo. E na litoral, Tomás, que legal. Bom dia.
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0: Alto Mais Que Legal, são 8 horas e 41 minutos. 8h41. Tô indo buscar o resultado de promoção, tá? Daqui a pouquinho eu vou falar seu nome. 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

0: Muito bom!
1: Muito bom, saudosa Marília Mendonça. 8h57, já com resultado de promoção em mãos, nós vamos faturar, trazer de volta o nosso 45 minutos de música. Mais uma promoção legal para você interagir e concorrer. Temos participações, montão de participações que a gente gosta muito da sua companhia. Meu amigo Val. Oi, Val, bom dia.
2: Alô, Litoral, bom dia, gente. Bom, aqui quem fala é o Lacraia.
1: E aí, Val, tá aí?
2: Gostaria de mandar um alô aí pra minha esposa Tatiana, mulher da minha vida.
1: Aham.
2: Pessoa que eu amo muito. E um alô aí também pros meus filhos, Derek, Rio, Cauã. E um alô também pro meu sobrinho, Ian, que trabalha lá em cima do mercadinho. Compre fácil. Um alô lá pra galera lá, o André, seu patrão. Um alô também pro meu cunhado Luiz Fumaça. Trabalha ali no BNH, ali no Tavap, ali.
1: Sim.
2: E na Litoral, o Lacraia tá legal. Gente, hoje, sexta-feira, né? A gente tomar aquele suquinho de maracujá, né, Gigi?
1: Não é dia, não,
2: e na
1: é?
2: Litoral, o Lacraia tá legal, Gigi.
1: Será que tá com a goela seca? Volta aí, Lacraia. Um abraço, meu amigo. Tamo junto. Rico.
3: Bom dia, Gigi.
1: Bom Renato dia.
3: Rico aqui. Ouvindo a rádio, indo pra Jerônimo Monteiro.
1: Opa!
3: Tá bom?
1: Tá bom.
3: É, uma boa sexta-feira pra todo mundo e um bom final de semana.
1: Isso.
3: Na Litoral, tô legal.
1: Vai com Deus. Bom final de semana. Bom final de semana pra você, Tamires. Alessandra Jussim, um abraço. Lúcia, Roberto. Todo mundo sintonizado na melhor. São 8h59, dá uma segurada que eu já volto com 45 minutos de música e mais uma promoção.
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1: E na Litoral, Tomás, que legal, hein? 9h04. Vambora! Vamos mexer o doce nessa manhã gostosa de sexta-feira pra fechar a semana com chave de ouro, tá? Só os fortes trabalham melhor. Mas vamos fechar hoje, sextou para a nossa alegria. Mais tarde tem o quê? Descanso, cacau na conta. O que você acha? Vambora curtir finalzinho de semana com tudo, né? Então vamos aproveitar hoje, sexta-feira, essa manhã linda que Papai do Céu nos proporciona com muita alegria, com muita música boa. Daqui a pouquinho eu falo quem faturou a promoção e vou trazer mais uma promoção para você concorrer. Agora, Pedro, Paulo e Alex. Que delícia! Bom dia!

Calma que ele já tá chegando. Só mais um dia pra você curtir o seu final de semana.

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1: 9:21, Se Liga Litoral. A distribuidora de energia EDP faz um alerta para o pico de ocorrências de pipas nas redes elétricas no Espírito Santo nessa época do ano. O aviso destaca sobre a realização da brincadeira de forma segura. Esse período é caracterizado pelas férias escolares e pelo trimestre mais seco do ano. Além disso,

0: prorrogou as inscrições para o processo seletivo simplificado que oferece 1.414 vagas, sendo 32 para o Espírito Santo, e o novo prazo vai até o dia 20 de julho. Inicialmente, o atendimento terminaria no dia 15, né? Os profissionais vão trabalhar em atividades do 12º Censo Agropecuário, Florestal e Aquícola e do levantamento da população em situação de rua. A remuneração para agente censitário é de R$ 2.932, enquanto para analista censitário o valor é de R$ 5.255,40. Os contratados também contarão com auxílio alimentação de R$ 1.192. Auxílio transporte, auxílio pré-escolar, férias e 13º. Os interessados devem se inscrever pelo site www.avalia.org.br.
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0: Fernandes e Lauana Prado Maluca. Não, você tá curtindo 45 minutos de música sem break comercial. Aí fica tranquilinho, uma manhã de sexta-feira, 9h44, daqui a pouquinho às 10 horas. DG, sexta-feira eu quero é música, eu também. A gente quer curtir, né? 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

0: de Matheus e Lauana Prado, haverá sinais, hein?
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0: Não, é sexta-feira, a gente entende. Tá tranquilo. Bora, quem faturou um par de ingressos pra curtir o pagode do cantor Farias amanhã, sabadão, no Espaço Beat. Quem vai? É do bairro Boa Vista, final do telefone 3180, Camila Vieira Souza. Camila!
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0: É você, Camila.
4: Bom dia!
0: Camila Vieira, sim, vai curtir pagode do cantor Farias e convidado amanhã no Espaço Beat. Obrigada a todos que participaram. Já pode trazer o resultado de promoção? Lá do kit, o feirão? Então tá, ó, já vamos faturar. Trazendo uma hora de música direto sem break comercial, que eu adoro nossos 60 minutos de música. Vamos trazer também resultado de promoção do feirão de veículos. Tem um kit pra você e mais uma promoção pra gente fechar. E fica aí.
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5: E na Litoral, Tomás, que legal, que notícia boa. 10 horas e 4 minutos. Metadinha da manhã de sexta-feira. Anima-te, quase lá, hein? Bora curtir uma hora de música direta a partir de agora. Já volto com o resultado de promoção. E mais uma promoção para você concorrer. E já adianto, um spoilerzinho. É outra promoção e gostosa. Vai por mim. Abrindo a sequência do nosso 60 Minutos, Matheus e Cauã, expectativa e realidade. Bom dia.
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0: Eric Land, Natanzinho e Lima, pilantra e meio. Eu não entendo muito desse negócio, não. Mas é sexta-feira, né?
1: Bom dia!
0: Ai, como é que você tá? Eu tô pilantra e meio. Que coisa, gente. Dona Marlene, só curtindo as férias, hein, celebridade? Na capital? Que chique, Dona Marlene.
2: Gente, celebridade, tudo bem?
0: E
2: estou
0: aí?
2: Aqui. Na casa da minha filhota aqui em Vila Velha.
0: Ai,
2: é isso aí, curtindo minhas férias, que é merecida, né?
0: Aproveita, minha amiga.
2: Tá tudo bem, graças a Deus. Só passeando.
0: Que bom.
2: Só de boa, né? Isso aí.
0: Aproveita.
2: Vamos que vamos, tá? Tudo de bom. E mandando pra minha filha Lorena, já tá aqui comigo, né? Eu tô aqui na casa dela, meu filho que tá lá. E tá tudo bem também. E pra você, o Márcio Monato, Bruno Sader, tá vendo pela propriedade, já se encontramos aqui já.
0: Beleza.
2: E é isso aí.
0: Tá bom, dona Marlene. Bom final de semana. Aproveite bastante, tá? Faça vários nada, dona Marlene. Um beijo. Dá um beijo na filhota. Fabrício Galo, como é que tá a campacinha, mano? Todos os dias, né, Fabrício? Sintonizado, esse é tão bom. Obrigada, Fabrício. Um beijo pra você. Lindomar, um abraço. Cláudia Gomes também. Seu Rosildo, como é que o senhor está, seu Rosildo? Tudo bem, seu Rosildo?
3: Bom dia, Gigi.
0: Bom dia.
3: Locutora maior do Espírito Santo.
0: Entenderam.
3: Boa sexta-feira.
0: Para
3: você, bom trabalho. Para você e sua equipe.
0: Obrigada.
3: Que Deus abençoe essa sexta-feira nossa. Na litoral, tô sempre legal.
0: Valeu, seu.
3: Um abraço.
0: Tchau. Bem apertado, seu Rosildo. Obrigada, tá? Shirley, dá licença para eu entrar na sua casa, Shirley.
4: Bom dia, poderosa. Tudo bem?
0: Sextou.
4: E nós estamos como?
0: Como?
4: Trabalhando.
0: Mexendo doce. Ô, vida.
4: Os boletos estão chegando, amiga.
0: Mas graças a Deus.
4: É igual você falou, não tem dia de sol, dia de chuva,
0: não.
4: Domingo, sábado, feriado.
0: Eles estão ali.
4: Todos os dias ele chega, passando para te desejar um bom dia, um bom final de semana. Amanhã tamo junto, né? Porque nós somos guerreiras. Né? E tudo de bom para você, tá? Maravilhosa, cheirosa. Lembrando que você é sempre bem-vinda em nossas vidas, tá? Em nossos lares. Beijos.
0: Ai, que linda! Um beijo, Shirley. Bom final de semana, gatona. Pássaro!
5: Fala comigo, GG. Manda um alôzão pra galera aqui de Taoca Pedra.
0: Só gente
5: galera
0: boa.
5: Do chapéu virado. Zero assim pra não esquecer de ninguém.
0: Beleza.
5: Manda alô aí pra galera aí do Vasco. Cadê eles, os vascaínos?
0: Cadê Surucucu?
5: Acabou com a invencibilidade deles, hein? Desde maio que eles não perdem.
0: Para
5: cê
0: com
5: tá doido.
0: Isso.
5: Alô, Surucucu, bicho doido.
0: Tinha que ser, né, Surucucu? É, passa, você é terrível. Só sobrevoando baixo. Um abraço pra você, bom final de semana. Ó, os meninos, cadê os meninos? Manda um alô pra GB e WL, que estão na estrada ouvindo. Eu perguntei, mas quem é GB? Fala pra mim.
6: Cleiton Bento e Wesley.
0: Ah, os meninos! Levando a gente de carona, que bacana! E vamos fechar com ele? Rafael, irmão do chefe. Rafa, beijo pra você. Mano, não fala nada com o Sulim, não. Bom final de semana. Obrigada também pelo radinho ligado, tá? Já tô trazendo resultado de promoção. 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

0: Vai aonde? Vai, bebê.
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0: Eu não sei qual é pior dessas três.
1: Vai no peito, vai na mente, vai no bolso.
0: Menos é mais, então.
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2: Participação de Pablo. É uma pedrada essa música, né? Ô, oh, saudade inconveniente numa sexta-feira. Sempre bate aquela saudade inconveniente. Na sexta-feira dá vontade de tudo, né? Mandar um oi sumida. Um oi sumido. Já mandou? Aí botou bom dia. Aí daqui a pouco vai oi sumida. Ah, o golpe tá aí.
4: Bom dia.
2: Amiga, fique esperta. Fique esperta, entendeu? Não, bate a saudade. Sexta-feira é dia de bater a saudade. Para. Eu, hein? É dia de convidar o ex pra fazer um churrasco? Não sei, sei lá. Ah, é dia de trazer a pensão. Ô, vida. Falou isso não, mano.
4: Bom dia.
2: Marinês, bom dia pra você. Obrigado pela participação. Quem tá aqui comigo? Ciana? Ciana tá sentindo frio. Para, Ciana. Eu, hein? Para.
5: Bom dia, Diego. Tudo bem? Aqui é Ciana, do bairro Coronel Borges.
2: E aí, amiga? Diego,
5: que frio é esse?
2: Não, para. Sério?
5: Nós estamos morando em Cachoeiro mesmo. Isso aqui é Cachoeiro? Tem
2: já
5: certeza
2: passou.
5: Que é Cachoeiro? Tá meio esquisito, hein?
2: Né?
5: Tá meio frio demais pra ser Cachoeiro. Que isso, gente? No litoral eu tô legal.
2: Amiga, curte a nossa programação. Vamos esquentar a nossa manhã de sexta-feira, tá? Beijo pra você. Maria de Fátima.
6: Bom dia, GG.
2: Bom
6: Meu nome
2: dia.
6: É Fátima do Rubem Braga.
2: E aí, Fátima?
6: Uma ótima sexta-feira pra todos nós. Um ótimo final de semana.
2: Isso.
6: Eu mando um alô pra todos que estão ouvindo a rádio. E na litoral, eu tô legal.
2: Arrasou. Um abraço, minha amiga. Bom final de semana. Pina, cadê tu, mulher? Pina, eu acho que tá com a goela seca, não sei
7: Bom
2: não.
7: Bom dia, minha amiga Ana, é a Pina. Manda um alô pros meus filhos, Gerlane, Gisandra e Lander. Meus netos, Ana Luísa, Isabela, Guilherme, Miguel e Júlia. Meus dois genros, Joninho e Jô. É, GG, tô doido de chegar tarde logo. Tô tarde de tomar um suco de maracujá,
2: aí,
7: cansada,
2: aí.
7: Né?
2: Eita.
7: Só um suco que relaxa a gente, né, Gigi?
2: É, gente.
7: Só pra Henrique e Juliana aí pra mim, amigo Ana. Fica com Deus, Deus abençoa nosso dia.
2: Amiga, com moderação, hein? Bom final de semana, gatona. 10h38, você está na melhor.

0: 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Estonteante. Que coisa boa o nosso 60 Minutos de Música. Recheado de música, né? Fechamos o nosso 60 Minutos de Música com resultado de promoção. Já tô trazendo mais uma promoção? Não, vou falar agora, porque nós vamos faturar já com você participando e os 45 minutos de volta. Você que ligou seu rádio agora já vai poder concorrer também, tá? Porque ó, já temos resultado de promoção. 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
0: Opa, opa, opa, 11 horas e 2 minutos, a nossa última hora por aqui, nessa conexão bacana da Rádio Litoral, hein? 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Adoro quando você manda mensagem de voz. Eu duvido você gravar uma agora e mandar para cá. Mas eu duvido. Vai, mande que eu tô esperando.
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0: Johnny. Te love, bebê. Te love muito. Você sabe que sexta-feira o amor é maior. 11h19, produção. E faturou um kit do feirão, porque começa hoje, tá? DG, que feirão é esse? O feirão de veículos na linha vermelha. Começa hoje, sexta, sábado e domingo tem feirão na linha vermelha. Nós temos um kit do feirão. Aí tem boné pra você chegar chegando, né? Tem boné, tem garrafinha, aí um kit bacana pra você. Quem faturou... Não, solta de novo a vinheta. Isso. Quem faturou é do bairro Aeroporto, final do telefone 9453, Ézio da Silva Venturi. Ézio!
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0: Ézio, o kit é seu. Obrigada pela participação. Bom final de semana. E vai lá, já garantir outro carro, né? De repente já tem, vai garantir outro. 11h20, vamos dar continuidade à nossa festa com participações que eu adoro. Minha amiga Fátima já terminou a faxina dela, é isso aí, desse jeito. Manda um cheiro pra galera da Simonete, estão te ouvindo, sério, Luizã. A equipe aí da Simonete, ó, um beijo pra vocês, campeões. Um abraço, boas vendas, bons negócios, bom final de semana. Tamo junto, sucesso. Dudu, tá animado? Bom dia.
4: Bora, GG.
0: Bora.
4: Um abraço. Sextou por cá, viu? Sextou. Você tá doido. Bora pra cima, Gui. Sextou, sextou. Litoral tá com mais, que legal. GG, tamo junto. Um abraço, tudo de bom.
0: Valeu, meu amigo. Tudo de bom. Sextou, sabadou bonito. Um abraço pra você. Temos mais participações. Cadê? Vamos lá. Olá, bom dia.
5: Bom dia, GG.
0: Bom dia.
5: Eu sou Marcos Açougueiro.
0: E aí, meu amigo?
5: Quero mandar um alô pra minha esposa, Ana Beatriz, ela que eu amo muito ela. Minha filha Luna.
0: Uh-huh.
5: Meu filho Carlson. A Heloísa. Meu pai, minha mãe aí, Maria Rita, Silão.
0: Sim.
5: E pra todo mundo aí que tá ouvindo na litoral.
0: Beleza.
5: Na litoral. Eu tô legal.
0: Um abraço pra você e toda a família. Vitor!
6: Bom dia, GG.
0: Bom dia.
6: Sextou, hein? Também sumiu, trabalhando demais.
0: Quase sabadão.
6: GG, manda aquele abraço pro meu amigo Marco Sabino, da Serrana Móveis, e pra Esperança ali. Né, meu amigo, seu Sidney.
0: Uhum.
6: Famoso Manel, meu amigo Pezão, Romário Cachorrão.
0: Eita!
6: Pra todos os ouvintes da Litoral, GG, manda aquela musiquinha do Modo Destraado pra mim, que é a clássica. Por favor, sextou, hein?
0: Sextou, bonito! Final de semana maravilhoso pra você também, meu amigo. Obrigada pela participação. Vamos fechar com ele? Cadê, Dinei?
7: GG, bom dia, bom dia. Manda um alô aí pra galera da obra.
0: Aham.
7: GG, é chegar em casa hoje,
0: balançar
7: o bujão de gás primeiro, olhar os boletos, para depois pensar em tomar uma. Um abraço.
0: Ô, vida, meu Deus! Errado não tá, mas, ó, uma coisa é uma coisa, outra

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1: 11h34 na Litoral. Uma mulher foi presa em Linhares por manter um depósito de medicamentos para emagrecimento comercializados de forma irregular. O flagrante ocorreu nessa quinta-feira durante uma operação da Polícia Federal de combate à venda de canetas e medicamentos emagrecedores sem autorização da Anvisa. Além de Linhares, a operação foi realizada em Vitória e Cariacica. Em duas residências e duas clínicas médicas, os policiais encontraram medicamentos sem autorização da Anvisa. Durante a ação foram apreendidos aparelhos, celulares, seringas contendo substâncias utilizadas para emagrecimento, dezenas de frascos rotulados com tirzepatida e outros medicamentos da mesma finalidade. Também foram recolhidos cerca de 6 quilos de comprimidos a granel e baldes com comprimidos sem identificação individual. A Polícia Federal não informou a quantidade total de materiais apreendidos.
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1: O Departamento Nacional de Infraestrutura de Transportes, DENIT, alerta que o sistema de pare e siga implantado para execução dos serviços de recapeamento na BR-262, entre os quilômetros 22 e 40 em Domingos Martins, será temporariamente suspenso durante os fins de semana a partir de hoje, sexta-feira. As intervenções serão interrompidas às sextas-feiras a partir de meio-dia, com liberação total das pistas sendo retomadas nas manhãs de segunda-feira. A medida busca melhorar a fluidez do tráfego durante a alta temporada de inverno, facilitando o deslocamento de moradores e turistas em direção à região serrana. O DENIT ressalta que a suspensão é válida exclusivamente para o trecho em recapeamento entre os quilômetros 22 e 40, permanecendo inalterado o cronograma das demais frentes de obras na BR-262, incluindo o trecho da cratera em Venda Nova do Imigrante. A autarquia orienta os motoristas a respeitarem a sinalização implantada, manter velocidade compatível com as condições da via e redobrarem a atenção ao trafegar pelos segmentos em obras, contribuindo para a segurança de todos os usuários e das equipes que atuam na rodovia.
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0: É os Barões da Pisadinha Recairei, fechando o nosso 45 minutos de música. Vambora, produção. Quem faturou um copo de 330 ml para montar do seu jeito com açaí ou sorvete na The Best Açaí? É do bairro Amaral. Final do telefone 6651. Edrixiano Santana. Edrixiano.
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0: Parabéns, obrigada pela participação. Vai se deliciar finalzinho de semana. Ai, que tudo gostoso, né? Beijo pra todo mundo que participou. Mais tarde, mais promoções com meu amigo Emerson Aguiar, que deixou bolo pra GG Gomes hoje. GG, tem um bolinho pra você lá pra você tomar um café. Ai, que coisa linda. Um beijo, viu, Emerson? Obrigada.
4: Bom dia!
0: Vamos finalizando aqui? Manda um alô pra nós! Doce Vestido BNH, Neia... Kate ou Mary? Que isso! Essa turma linda, bom final de semana pra vocês. Obrigada! Rádio ligado o dia inteiro, adoro! Tudo de bom! Maria Alice, Jean, Patrícia, Ismael, um beijo pra vocês também. Fabiola, bom dia!
5: Bom dia, Gigi Gomes, Fabiola, Luciano Simonato. Manda um alô pra mim, pro meu esposo Gilmar, pro meu filho Rafael, pra minha filha Micheline, pra minha neta Raila Vitória, pra minha mãe Alzira, pra minhas irmãs Pé e Fabrícia da Litoral. Eu tô legal.
0: Um abraço pra toda a sua família. Bom dia, bom dia. Cadê Penha?
6: Ei, GG, bom dia.
0: Bom dia.
6: Meu nome aí, GG.
0: Ah.
6: É Dona Penha aqui do Paraíso. Um abraço, um beijo.
0: Beijo.
6: Uma boa quinta-feira para nós.
0: Sexta.
6: E amanhã já sextou.
0: Um beijo para você, minha linda. Adriano. Fala comigo, já mandou hoje, tem o quê? Arrozinho, feijãozinho, couvezinha, macarrão. Nossa, Adriano, recheado esse prato. Quer mandar alô? Vai, capricha.
7: É, GG, sexta-feira, sextou.
0: Aham.
7: Hoje é dia de pagar pensão.
0: Minha
7: fazer
0: nossa.
7: Fazer o quê, né? Brincou?
0: Ah.
7: Mas fazer o quê? Tem que correr atrás,
0: isso
7: né?
0: Isso aí, arcar com a responsabilidade. Um abraço, Adriano. Bem lembrado, Adriano.
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0: pega. Finalizando a nossa participação de hoje. Já agradecendo ao Papai do Céu por mais uma semana, mais um dia. Obrigado a você pelo carinho da sua audiência. Desejo assim um final de semana incrível pra você. Descanse, beba água que passarinho bebe. E se beber, não dirija e beba com moderação. Amanhã, hein? Te espero aqui às 7, porque amanhã só os fortes. Fiquem com Deus. Um beijo, um cheiro gostoso. Valeu, obrigada. Tchau.
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2: Chama.
3: Chama, molecote!
4: Boa tarde, Curilinho! Boa tarde, Natizinho!
2: Boa tarde, Joselinho!
4: Sextou!
2: Graças a Deus! Bora, molecote! Sextou aqui na Litoral! Aqui na número 1 do Ibope! Meio-dia e 2, Bruninho com você na sexta-feira! Pode ir aí, molecote. Sexta-feira, meio-dia. Quem fez, fez. Quem não fez, tem que fazer ainda, porque tem que pagar os boletos. Porque você nasceu funcionário e não patrão. É isso. Vambora, Bruninho, com você na sexta-feira. Já sextou por aí? Já tem gente sextando. Não queria falar nada, não, mas já tem gente sextando. Conta pra mim qual é a boa de hoje no 999-86-1050. Sextou na Litoral.

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0: Eu tô legal. É a turma do pagode. E o Menos é Mais, fechando sequência. Sextou, Calabreso.
1: Acabou a semana, já é final de semana. E hoje é sexta-feira.
0: E eu quero saber da sua sexta-feira qual é a boa. Tem sexta com S de quê? S de quê, molecote? Conta pra mim, 27999861050. Pere lá de Vila Velha já tá me ouvindo. Oi, Pere.
2: Boa tarde, Bruninho, molecote.
0: Oi, Pere.
2: Sextou, bebê. Sextou. Natural, tô mais que legal. É, Bruninho. Sextou pra Nativinha, né?
0: Eu também tô vendo Pera isso.
2: Pega a Miguel hoje, hein? Eita, leva a trabalhar. Carreira solo aí.
0: Eu não acredito.
2: Nativinha. Tá festando já, rapaz.
0: Esperta.
2: Você tá doido.
0: Esperta é ela.
2: Manda beijo aqui para Berê, para meu filho Matheus e para todos os ouvintes da Natural.
0: Beijo, Berê. Tem mais um aqui, Juverubes, Gramado.
3: Bruninho, molecote, Natizinha, ídola diva e ouvintes da Litoral. Boa tarde. E sextou, hein? Sextou, molecote. E o Juberube vai sextar onde hoje?
0: Onde?
3: Ah, lá em Araçatiba, Viana. Você tá doido, moleque?
0: Lá vai ficar
3: festa
0: bom,
3: linda, vamos pra lá. Vamos encher Viana. Vamos. É nóis, hein? Ligadão aqui na melhor, na Rádio Litoral, no melhor horário de almoço do mundo. O Juberube pra dizer aqui na Litoral, eu tô legal, bom final de semana, boa sexta. É nóis, tamo junto.
0: Valeu, Juberube. Quem mais tá aqui com o Bruninho? Magno de Colina de Laranjeiras, meu parceiro, meu perturbado.
4: Chama, molecote, chama, molecote. Tudo beleza com vocês?
0: Tudo beleza.
4: Hoje eu tô perturbado.
0: Ah, perturbado.
4: Tudo bem. Hoje é dia da maldade.
0: Qual é a boa dessa
4: hoje
0: maldade?
4: Hoje é dia da Bala House Preta, molecote.
0: Não, hoje não. Hoje
4: é dia. Se tá ruim pra você... Ah, fica quieto, deixa eu ficar quieto. Cala a boca, Magno. Tá de tolão, muito mais que legal. Aquele abraço.
0: Magno, tá prometendo muito. Eu quero ver se vai cumprir essa sexta-feira pra você aí, meu parceiro. Você tá doido. Quem mais aqui tá com o Bruninho? Ah, Daniela de Jesus lá em Vila Batista. Ana Léa de Itapuã, um beijo. Tem Karina lá da Prática da Pebus. Oi, Karina.
5: Bom dia, Bruninho Molecote.
0: Oi.
5: Aqui é Karina de Prática da Pebus.
0: Me abandonou.
5: Ó, oh, não briga comigo não, tá?
0: Me abandonou.
5: Que faz tempo que eu não mandava um áudio.
0: Abandonou.
5: É, a vida do CLT não é fácil, mas eu tô sempre aqui na escuta, tá bom?
0: Tá
5: te ouvindo.
0: Bom.
5: É, mando um alô pra Neuza de Praia de Carapebus.
0: Uhum.
5: Não fico com ciúme, que eu sou fã zaça do Belo,
0: tá,
5: mas sou sua fã também.
0: Não, você é mais
5: tá bom?
0: Fã
5: tô sempre
0: mim?
5: Aqui te ouvindo.
0: Ou do Belo.
5: E na Litoral, eu tô mais que legal.
0: Tá bom, Karina, um beijo. Lá na Morim Estética, meus parças estão lá fazendo aquele trabalho. Bruninho, mudando a cor dos bancos de um Creta. Aí mandou uma foto aqui fazendo serviço. Pra que a pessoa muda a cor do banco do carro, velho? Tava tão bonito antes. Mas claro que com o profissionalismo do pessoal lá da Morim Esteticar, vai ficar sensacional. Valeu, Xará, Bruno, galera lá da Morim. Abraço, bom trabalho aí pra vocês, meus parças. A Melody do Vale Encantado tá me ouvindo. Gil Schwarzenegger de Jardim América. Fernanda Peron do Bairro República. Também o Ninja Netson Gomes, meu parceiro. Tem mais uma? Só mais uma. Jean Javarini. Fala, Jean, molecote. Tá lá em Linhares. Fechadão com o Bruninho. E o Álvares Dias em Cachoeiro de Itapemirim também. E na Litoral a música não para!

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0: tô legal, Simone Mendes, direitos iguais, fechando sequência. Sextou, hein?
1: Acabou a semana, já é final de semana e hoje é sexta-feira, Pipi, hoje é sexta-feira.
0: Sextou e tem gente sextando por aí, tá difícil,
2: tá complicado. Tá complicado, né, Bruninho? Tá complicado mesmo. Ué, quem tá sextando por aí, gente?
0: Susto, chegou aqui do nada, velho.
2: Não, do nada não, eu falei que eu vinha trabalhar hoje.
0: Chegou do nada.
2: Falei que, quem dá migué nessa rádio? Claro que não sou eu, claro que não sou eu. Cheguei pra trabalhar.
3: Muito boa tarde, molecote. Cadê a Natizinha, miguezeira? Ela fala que não dá mais migué, que miguezeiro é você.
2: Eu tava no Faça Fácil.
3: E você aí trabalhando e ela tá onde? Dando aquele miguezinho.
0: Dando.
3: Claro, né? Hoje é sexta-feira, né, molecote? Beijos. Eu estou aqui, ó, ligadinha, te ouvindo.
0: Nunca me dá migué, ela.
2: É, Cris. Cris, eu tava no Faça Fácil. Aí tava uma fila enorme lá, aí eu cheguei um pouquinho atrasada, entendeu? É isso que aconteceu, Bruninho.
0: É isso aí.
2: A Cris sabe como no Faça Fácil ela é complicado, às vezes a fila tá tão grande.
0: É isso
2: e
0: aí.
2: E é longe aqui da Rede Gazeta.
0: É isso aí.
2: Complicado, complicado.
0: Ô, essa aqui então, guardei pra esperar você chegar.
2: Lá vem.
4: Boa tarde, Bruninho, amiga Nath. Matheus Mais, que caminhou na quadra agora, né?
0: E domingo tem jogo.
4: Sol tá brilhando.
0: Sol tá brilhando.
4: E domingo 2-1, Argentina.
2: Ah, pronto.
4: E campeão do mundo.
2: Ah, pronto.
0: Tá torcendo pra Argentina, gente.
2: Eu acho que a gente tem que ir lá em Japira.
0: Vou mandar...
2: Prestar conta com o Matheus.
0: Eu vou mandar o Matheus pra Argentina...
2: Pra ver se o pessoal da Argentina vai gostar dele, assim, igual ele gosta da Argentina.
0: É, exatamente.
2: É, né, Matheus? Ganhei nada, não. Eu, muito pelo contrário, eu perdi.
0: Oh, Dedé Moraes de Aracruz tá ouvindo, Thiago também. Tá lá fechadão com a gente. Oi, Thiago. Oi. Cadê o Thiago?
2: Vai falar não, mãe?
0: Fala, Thiago.
2: Quer falar não?
0: É porque eu tô conseguindo aqui uma mão só pra fazer
5: litoral.
0: Tudo.
5: Oi. Perguntei se como que eu faço pra se cadastrar no prêmio.
0: É que tá escrito Thiago aqui.
5: Quero ganhar essa bike aí.
0: Quer ganhar a bike.
2: Então, você tem que anotar a senha do intervalo premiado e depois cadastrar lá no nosso site.
0: litoralfm.com.br. Aliás, nessa hora aqui, nesse intervalo, tem uma senha.
2: Então, fica esperto aí pra anotar e daqui a pouquinho cadastrar no site, hein?
0: Meio dia 41, já a gente volta.
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0: Mariana Fagunda!
1: Número 1 do Ibope. O Bruninho vai pro intervalo rapidinho e volta já trazendo mais música pra você. Você vai abandonar o Bruninho? Ah, claro que não, né?
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0: Cheguei!
1: Sorriso Maroto, muito barulho, São Paulo!
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0: Acabou a semana, já é final de semana e hoje é sexta-feira.
1: Sextou e eu quero saber, sextou com S de quê?
2: Sextou com S de cerveja, Bruninho.
1: Conta pra gente, cerveja? Mas como cerveja com S?
2: Ué, a cerveja é mi...
1: A Skol.
2: Pode ser também. É, não é na minha favorita, não, mas...
1: É Skol.
2: Mas é isso, Estela.
1: Ai,
2: a Estela, Estela. Vamos melhorar aqui o nosso naipe.
1: Conta pra gente aí no zap 999-86-1050, sextou com S de quê? Participação do povo.
2: Quem tá
1: Antônio
2: aí?
1: Antônio de Alto Laje, sextou com S de quê?
2: Não, é o gato branco, bonito, charmoso e cheiroso.
1: Deixa ele.
3: Boa tarde, Bruno Molecote. Boa tarde, Natizinho.
2: Boa tarde.
3: Antônio de Alto Laje, o gato branco, cheiroso e charmoso. Ah. Olha aí o almoço.
1: Ah, o almoço dele.
3: Bem fitness, tá vendo?
1: Tá fitness.
2: É mesmo.
3: Uma saladinha. Tô mandando aqui porque eu tirei a foto, mas tirei a foto antes, viu?
1: Caraca, só almoçou salada.
3: Eu fiz
1: hoje.
3: Mais cedo.
1: Mas só salada.
3: Como eu tô em casa, não tô trabalhando.
1: Aham.
3: Tô com a coluna bichada e a perna. Aí, mas tô assim, fiz bem cedo.
1: Aham.
3: Aí mandei pro colega meu, depois tô repostando pra vocês.
1: Aí mandou primeiro pro amigo dele.
2: É, prioridades, depois a gente.
1: O Antônio...
2: Então, ele só come aquela laricona quando tá trabalhando pra poder gastar energia.
1: Pra gastar energia, não.
2: Como tá parado em casa, é salada.
1: É porque ele tá com as costas muito...
2: Bichada.
1: Você tá levando muito pesado aí atrás, hein, Antônio?
2: É, vai
1: leva
2: com calma.
1: Leva mais leve.
2: Vai com calma. Escuta a voz da experiência aí, Bruninho.
1: Isso, você tá levando muito pesado. Leva devagarzinho.
2: Vai devagar atrás, hein? É, pelo amor de Deus.
1: Vá, meu parceiro.
4: Boa tarde, Bruninho Molecote. Boa tarde, Natizinha.
2: Boa tarde.
4: A babá aqui da Serra não tem bordão. Eu só queria fazer uma pergunta. Por que a Natizinha atrasou hoje? Qual foi o motivo, Bruninho?
2: Então,
4: qual foi a desculpa agora?
1: Qual foi? Ela falou trânsito, muito trânsito.
2: Foi o trânsito, muito trânsito, Bruninho.
1: Muito trânsito.
2: Nossa, muito trânsito mesmo.
1: Trânsito, você tá doido? Tá louro.
2: Um trânsito danado, entendeu? Tava nevando ali na região de Cariacica. Aí deu um problema no congestionamento ali em Cariacica.
1: Trânsito lá no Passa Fácil, você não tem nem ideia.
2: Pois é, foi mesmo. Complicado, tá? Nossa Senhora, tô até cansada.
1: Márcio Gozer tá ouvindo a gente, sextou e falou que hoje o almoço tem que ser diferente, né? Já deu meio-dia. Aí ele falou, panceta de porco recheado, que delícia, mano.
2: Tá bonita, hein?
1: Só
2: rapaz.
1: Demais. Muito bom.
2: Gostei.
1: Ana Pinheiro, cadê a Ana?
5: Boa tarde, tio Bruninho. Cadê a tia Matizinha?
2: Tô aqui.
5: Aqui é Nano Santa Rita, na litoral... É tão legal. Primeiro lugar, geral!
1: Que delícia,
2: lindeza.
1: Helena!
2: Beijo, Helena!
1: Gotosa!
2: Maravilhoso. Já cheguei, Helena. Já cheguei. Tava já atrasado por causa do trânsito, já entendeu?
1: Chegou.
2: Tava nevando ali em Cariacica.
1: Boa. Silvana de Estrelinha também tá preocupada.
2: Fala, Tatinha.
6: Tatinha vai trabalhar hoje, não?
1: É, tá não. Tá preocupada. Acabou com o dia dela hoje.
2: Tatinha.
1: Ô, Rosângela, lá de São Miguel.
7: Ei, Bruninho, ei, Natizinha, tudo bem com vocês? Sou eu, Rosângela Bernardoni, do bairro São Miguel, em Colatina. Deixa eu mandar uma boa tarde pra vocês, pra todos da Cadeira Cativa, meu esposo Paulo, pra todos os ouvintes, os amigos, e beijos.
1: Beijo.
7: Tenha uma ótima sexta-feira.
2: Beijo, linda.
1: É isso aí. E você, tá ouvindo a Litoral onde?
2: Conta pra gente no 999-86-1050.

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0: Pois não.
1: Que rádio eu tô ouvindo? Litoral, é claro.
2: Vamos direto com a participação do povo?
0: Quem tá aí?
2: Muita gente pra falar. Patrick Caminhoneiro da Serra.
3: Boa tarde, Bruninho. Boa tarde, Natizinha.
0: Boa.
3: Vai focar, hein? Bora que sextou, hein? Chama. Boa. Vamos aqui em Colatina, terminando a rota aqui pra ir embora pra casa, pra Vitória, né?
0: Aham.
3: Bora que bora. Só ouvindo o som da Litoral e litorando.
2: Litorando o cão, moleque.
0: Abraço pra você, Patrick. Vai litorando o Bruninho mesmo, tá?
2: O Romário de Venda Nova tá ouvindo a Litoral.
0: Tem Lucas Viana, tá curtindo com a gente também.
2: E Joshua Schwarzenegger, lá do Jardim América.
0: Abraço também pra Alessandro, do bairro de Fátima.
2: E também tem... o Breno Neto. Fala, Breno!
4: Fala, molecote! Fala, Natizinha!
0: Fala, bebê!
4: Sextou é dia de tomar uma. Ah. Uma com R de Renato Kaiser. Ai. Né não, molecote?
0: Quem é Renato Kaiser?
2: Ô, Lidiane,
0: vai responder, não? Vai responder, não?
2: É, Lidiane!
5: Natizinha, Bruninho, molecote, boa tarde! Sextou, meus amores! Sextou na Litoral! Manda um beijo aí pra galera da Cidade Continental, pro meus filhos Renan e Tainá, pro maridão Edson, pra minha sobrinha Luana.
2: Tá bom.
5: Sempre com vocês. E sextou? Sextou com uma geladinha de tarde,
0: que
5: com
0: delícia.
5: Certeza. E um camarãozinho frito. Na
2: mesmo.
5: Litoral, eu tô legal, Lidiane Scarpa, Cidade Continental. Beijo. Vem pra cá, tô convidando, hein?
2: Aí, vamos pra lá, ó.
0: Eu também achava que era uma vitória, bebê, Renato Kaiser, esse negócio, essa cerveja.
2: Que eu, hein?
0: Não é vitória, não?
2: Lidiane Scarpati, um beijo.
0: Abraço, minha amiga.
2: Alessandro Chules, do bairro de Fátima. É, tá ficando on na rodagem, na folga da empresa e já indo buscar os ingressos que ele ganhou do baile da Matrix.
0: Boa! Abraço pra você, pra Nayane de Souza do Alvorada também e a Louise Rodrigues de Alvorada.
2: Isso aí. Ô... Alex, sextou com S de quê?
6: Boa tarde, molecote! Boa tarde, Natizinha!
0: Boa tarde!
6: Aqui é Alex Cindy, motorista de aplicativo de Serra.
0: Aham.
6: Uhum. Oi, molecote, mas você tinha falado aí, né? S de sextou?
2: Sextou.
6: S, aí você queria saber, né, o que que era esse S, né? S de sumiu, né?
0: Sumiu.
6: Teve gente aí que deu migué, né?
0: Ah, sumiu.
6: Chegou cedo pra trabalhar...
2: Amanhã.
6: Amanhã?
0: Ei,
6: é isso,
0: ei,
6: mesmo? Fala aí.
0: Ei. Quem foi?
6: Meio dia tava só você aí, né, molecote?
2: Entendi nada.
6: Natizinha, Natizinha.
0: Ei.
6: O menino já tava em depressão pela derrota do nosso Vascão de ontem.
2: Ih, esquece esse negócio desse jogo de ontem, velho.
0: Mas você trabalha em qual município mesmo, Bruninho?
2: Eu esqueço. Eu moro na Serra.
0: Mas você trabalha onde?
2: Eu, hein? Oi. Alex, que sofrimento é esse?
0: Ele que lute sozinho, Alex. Ele que escolheu
2: bagunçada.
0: Essa vida.
2: Tem amigo, tem gente que toma chifre.
0: Eu.
2: E não troca de marido ou de mulher,
0: aí
2: nós vamos trocar de time?
0: Sim.
2: Não.
0: Sim.
2: Não.
0: Sim.
2: Ô, Walter!
7: Fala, Bruninho, molecote.
2: Oi.
7: Boa tarde, boa tarde. Aqui é Walter da empresa Carvalho Regravações de Chassis e Motores.
2: Ah.
7: Hoje não tô aqui pra falar de trabalho, hein? Hoje tô aqui pra te fazer um convite mais uma vez pra gente ir pra Governador Lindenberg e tomar uma cachaçada.
2: Opa.
7: Estamos aqui com a família no carro e minha copiloto hoje é a Laís, minha filha. Abraça aí, molecote.
2: Pô, mas uma cachaçada em Governador Lindenberg deve ser bom. Que interior!
0: Nossa senhora, interior, a energia é diferente.
2: É carne. A carne boa de porco que é...
0: Fresca.
2: Fresca.
0: Cortada na hora.
2: Matou no dia ali.
0: Matou no dia, tem que curar top. E
2: frango
0: tá
2: caipira.
0: Matado na hora também.
2: Na hora.
0: O boi.
2: O boi às vezes demora a matar, porque o boi é difícil
0: matar. E lá na vaca também.
2: A vaca, você vai mamar direto da teta da
0: vaca. Exatamente.
2: Você mama o leitinho de manhã cedo direto. Você sabe como é que é, Nath?
0: Depende, né?

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1: Vai, bebê.
0: Fechando.
2: Vai, bebê.
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0: Valendo pra você dois ingressos de open bar lá pro show do Belo.
2: Um smartphone.
0: E o acesso ao camarim pra você tirar foto com ele, né?
2: Resultado dia 31 de julho.
0: Mandar um abraço lá pra Iuna, no sul do estado.
2: Quem tá aí?
0: O Edson Cardoso, meu parceiro, locutor lá em Iuna. Passou num posto de gasolina Shell e o pessoal lá no posto tá ouvindo a Litoral.
2: Boa, valeu. Abraço pra vocês.
0: É isso aí. Tem posto aí, meu parceiro? É, o pessoal que tem posto lá em Una. É isso aí. Abraço pra eles. O pessoal tem posto lá em Una.
2: Entendi.
0: Valeu, Edson. Abraço, meu querido. Gente boa. Camarada. Cornélio, meu parceiro, também lá de Guaçuí ouvindo. Valeu, Cornélio. Molecote, gente boa. 1h45. E agora, Natizinha?
2: Agora é
0: que
2: intervalo comercial, né?
0: Você quer ir pro intervalo já?
2: É a melhor coisa que a gente faz.
0: Você tá querendo já, né? Vambora.
2: Tá cedo.
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3: Sextou, acabou nosso horário de almoço.
2: Acabou pra Linhares, Colatina e Cachoeiro, mas segunda-feira tem mais.
3: Isso aí, molecote. Bom final de semana pra todo mundo. E é isso, é segunda.
2: É grande vitória, a gente continua até as três.
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1: É o nosso famoso hashtag só vem aí, tudo certo? Ótima sexta-feira pra você. Boa tarde, dia de agradecer a Deus, né? Afinal de contas,

0: em Douro, com muito descanso em família, fazendo o que a gente gosta e sempre, com, é claro, agradecendo a Deus pelas oportunidades, não é verdade? Tudo certo por aí, tá no trabalho, já voltou do almoço, tá voltando, tá espantando aquela preguiça, desanima não, tá bom? Você é mais que vencedor ou vencedora, você chegou até aqui pra vencer, então bora pra cima aí, com gratidão nessa tarde maravilhosa, e eu quero te convidar a ficar com a gente, aqui no Festa Litoral, edição dessa sexta-feira, pra fechar juntinho comigo, pra me ajudar a fazer essa festa bonita. Combinado? Daqui a pouco eu libero os brindes pra você participar, mas de antemão, eu quero desejar uma tarde maravilhosa pra você, muito bonita, de coisas boas, bons sorrisos, gratidão a Deus e justificativa pela fé. Afinal, você é um exemplo vivo. Então aproveite a sua sexta-feira aí, tá bom? Trabalhe bastante, produza bastante. Se não tá trabalhando, curta a preguiça também, é claro, ouvindo a Litoral e participando das promoções. Boa sexta pra você, vem pro Festa!
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0: acredito em você.
1: Na Litoral, eu tô na Gal e Antestão, aqui no Festa. É o seu sextou com muita música aqui na Litoral. Fim de semana batendo na porta, tá só começando, né? Nossa festa. E hoje, sexta-feira, tem música ao vivo na Top do BNH, com a minha amiga, a Renata Arcobelli. 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Deixa eu mandar um abraço aqui. Meu amigo Vanderlei tá aí, ó, da produtividade. Tá ouvindo a gente? Ele, o Casca de Bala, tô sabendo. E aí, Vanderlei?
2: Boa tarde, Emerson Aguiar.
1: Fala pra
2: vamos
1: mim.
2: Aí, ó, abençoada sexta, vindo pra nós. Como é que tá a sexta? Tá bom mesmo?
1: Boa, produtiva.
2: Tamo aqui eu e meu amigo Casca de Bala.
3: Fala aí, galera. Como
1: e aí, Casca?
2: Enzo, nós estamos aqui, tá de férias, Aguiar. Nós
1: maravilha,
2: aqui, manda um alô lá pra galera de Presidente que entra pra nós aí. Na Litoral eu tô legal.
1: Abraço, boa, meu irmão. Tá aí, Casca de Bala falou também, ó. Aí, ó.
3: Na Litoral eu tô legal.
1: É isso aí, Casca. Abraço pra vocês aí. Meu amigo Lázaro também tá aí na produtividade, produzindo, ouvindo a gente. Fala, Lázaro.
4: Fala, galera da Rádio Litoral.
1: E aí?
4: É eu, Lázaro, da Lázaro Estética Automotiva. Estamos aqui trabalhando, lavando o carro.
1: Boa.
4: E escutando a melhor rádio.
1: Obrigado,
4: rádio
1: irmão.
4: Litoral. Quero mandar um alô aí pra minha família. Quero mandar um alô pra todos os amigos e clientes aí também. Que tá escutando a Rádio Litoral. Vambora, que vocês estão, hein?
1: Vamos. Produtividade, bom trabalho aí. Alessandro chegou por aqui também, tá no Curamaira. Deixa eu abraçar a Rose, Roselene. Estamos aqui da Banha, padaria Top Litoral. Na Litoral, tô ligado. Um abraço, tá bom? Boa sorte, Suzane também tá por aqui no Vilagem da Luz. Abraço pra você, querida. Boa sexta!

0: quê? 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

0: Primeiro lugar, Geral Thier. Morango do Nordeste me leva junto com você um poporri romântico no seu sextou aqui na litoral. E a gente matando saudade, né? 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E, é claro, todos os olhares, as expectativas voltadas pro Espaço Beat amanhã, que vai receber o cantor Farias. É o pagode do Farias, com participações DJ William, intimidade do samba e convidados. Ramon Silveira, meu amigo, os preparativos estão a todo vapor. É amanhã o grande dia. Fala, Ramon, boa tarde!
1: Boa tarde, meu irmão Emerson.
0: E aí?
1: Aqui é Ramon Silveira e preste atenção.
0: Me conta.
1: Preste atenção nesse recado, hein? Sextou, bebê. E sextou com programação, porque amanhã, sabadão, tem Espaço Beat Cachoeiro. Emerson, te espero lá, hein, pra gente curtir aquele pagodinho diferente com Farias ao vivo e muitas outras atrações. 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
0: Abraço, Ramon. 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
2: Ei!

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1: Uma mulher foi resgatada pela Polícia Militar após ser mantida em cárcere privado pelo ex-companheiro em Cachoeiro de Itapemirim. Segundo a corporação, a vítima conseguiu pedir ajuda e foi encontrada com sinais de agressão dentro da residência. O suspeito foi preso em flagrante e encaminhado à delegacia regional, onde responderá pelos crimes de cárcere privado, lesão corporal e violência doméstica. A mulher recebeu atendimento médico e foi acolhida pela rede de proteção às vítimas. O caso segue sob investigação da Polícia Civil.
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1: Uma motorista passou mal ao volante e provocou um acidente envolvendo dois motociclistas na região da Ilha da Luz, em Cachoeiro. O caso aconteceu no trevo de acesso ao bairro Vila Rica e ao centro. Bom, segundo as primeiras informações, a condutora perdeu o controle da direção após sofrer um mal-estar e equipes do SAMU prestaram atendimento à motorista e aos dois motociclistas, que foram encaminhados para hospitais da região. Até o momento, não foram divulgadas informações oficiais sobre o estado de saúde das vítimas.
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0: Ai,
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2: Primeiro lugar geral, meu amigo Nando, tá no alto união aí da produtividade ProArte, né, Nando? E aí, tudo certo por aí, meu irmão? Sexta-feira, tá na alta, cortando aí, ouvindo a litoral. Fala, Nando!
3: Boa tarde,
2: e aí?
3: Sou eu, Nando. Manda um alô pra nós aí, ó.
2: Agora!
3: Mais um dia aí, ó, ligadinho na litoral, galera da ProArte aí, ó. Manda um alô aí pra galera da Estilo.
2: Aham.
3: Também tá ligadinho aí, ó, Estilo Vidraçaria.
2: Abraço!
3: Alô aí pro meu amigo William, Kevin, Vitelo, Bebê, Veraldinho. Então aí, ó, ligadinho na litoral. Bora pra cima, Emerson. Na litoral eu tô mais do que legal.
2: Boa, Nando!
3: Tamo junto, meu
2: Tamo
3: amigo.
2: Tamo junto!
3: Sextou!
2: Pois é, rapaz, mais uma sexta-feira, vamos pra cima aí. Abraço, Lúcia, também da Fazenda das Flores. Tá ligadinha, tudo certo? Abraço, querida. Sextou, hein, Lúcia? William também. Tá abraçando o Nando aí, né? O Lucas. Toda a galera aí. William também na produtividade. Abraço, gente. Liliano chegou por aqui, tá no São Lucas. Igor Potric também, BH de cima. É padaria Top Litoral, participando da promoção com a Top. Márcio Amorim também, Reinaldo Hora, tudo bem? Abraçando aqui da Ban, tá ligado aqui. Deixa eu abraçar também ela. Boa tarde, Litoral. Fátima Coimbra, um alô pra todos que estão ouvindo a Rádio Litoral. Tomás, que legal. Tá indo do bairro Rubem Braga, é? Obrigado pela carona aí, tá bom? Bom, daqui a pouco às três, tem 45 minutos de música sem intervalo pra você.
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0: Aproveita que eu tô obrigado. Na 3 é vaqueiro aqui na litoral. Primeiro lugar geral, ó, vamos faturar, já já eu volto com mais uma promoção e abrindo 45 minutos de música sem intervalo pra você já já. Segura aí.
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2: Bora começar a abrir mais essa sequência e também com mais uma promoção pra você aqui na Litoral. 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

Na litoral eu tô mais. Que legal, Kaique. Coração não é de aço. Estamos curtindo aquela sequência especial de sexta-feira, tardezinha, 45 minutos de música, sem intervalo comercial, 3h20 agora. Ó, pra você que tá chegando agora, vamos dar uma repassada aqui nas promoções, pra você já chegar chegando, se cadastrando e participar com a gente. 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Tem par de ingressos também para o aniversário de um ano do Espaço Beat em Cachoeiro, na antiga Fazendinha, ali no Valão. Amanhã com o cantor, o pagode, né, na verdade, do cantor Farias. Participações de William Oliveira. Tem também Intimidade do Samba e convidados, uma noite especial amanhã. 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Entendidos? Então participe aí, boa sorte, tá bom? Só abraçar a Maria de Fátima, tá na linha vermelha aí, abraço, tá, querida? Mário Sérgio chegou por aqui também, é The Best Açaí Litoral. Altair Moura, abraço, tá no Paraíso. Abraçando a Marilza Souza também, meu amigo Giovanni. Tá onde? No Zumbi. Abraço também pra Cristiane Viana, Márcio Amorim acabou de chegar, Jonathan Almeida, Reginaldo, e aí, tudo certo? Abraço, queridão, a Dom Ventura aí, The Best Açaí Litoral, mas quem chegou aqui foi a Sara Pio. Tudo bem, Sara? Abraço, bairro Vila Rica. Adriana também acabou de chegar por aqui. A Raquel Abreu, abraço pra você. Tá aqui da banda ligadinha aqui. É The Best Açaí Litoral. Abraço, boa sorte pra você. Bom, Mari Fernandes, página de ex. Ótima sexta pra você.

Pra você, tá? Participando da promoção com a The Best aqui na Litoral. Abraço, Giannis. Fabiana também do Vila Rica, bem-vinda aqui. É The Best, essa aí, Litoral. Boa sorte, tá, Fabi? Adriano Gomes também, abraço pra você. Marcão Gargamel, e aí? Jardim Camburi, abraço. Ei, Bruna, tudo bem? Abraço, Giovana. Deixa eu abraçar o Thiago também, a Fátima chegou por aqui. Hendrick Soares, Rafael, Leandro Gomes também, a Shirley Carvalho. Ótima sexta pra você, boa sorte. 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

0: Essa é a festa do Natanzinho aqui na Litoral, 5 da manhã, seu sextou é assim. Muita música boa, animação, sua participação. Tem prêmios também pra você, recheado hoje, né? 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Bom, 3h43 agora, vamos faturar já já, tem o Bora Pagodear.
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2: Edição dessa sexta aqui na Litoral, seu sextou é assim. Muito pagode, música boa na programação, tudo certo por aí? Sexta-feira, né? Pois é, final de semana batendo na porta. Eu sei, então bora aproveitar, produzir, pra fechar bem essa semana com chave de ouro, é claro. Abraço pra você que tá na produtividade, tá em casa. Já venceu o dia, né? Já bateu o cartão, muita gente também já descansando. Bom, uma sexta-feira maravilhosa pra você. Ó, vamos faturar. Daqui a pouco, após o intervalo comercial, a gente volta abrindo uma sequência de uma hora de música sem intervalo comercial. Mas antes, deixa eu mandar abraço aqui. Cláudio Gomes já chegou, tudo certo? Abraço pra você, participando das promoções. Boa tarde, Litoral. Coloca meu nome no sorteio aí do Açaí da DBS, tá? Manda pra mim o nome. Ah, Fátima, ô Fátima. Manda aí nome e sobrenome, tá bom? Nome completinho pra você participar aqui da promoção. Camila também de Almeida, é DBS Açaí, tá no recanto. Robertão, e aí, Roberto, tudo certo? Abraço, Novo Parque. Helder também, tá no bairro Independência, em Cachoeiro. Cantor Farias. Participando da promoção aqui com o cantor Farias do Espaço Beat. Meu amigo Ebert Bahia, tudo certo? Campo Leopoldino, abraço pra você. Fernanda Gomes, Maria Aparecida também. Um alô especial aí pro Córrego dos Monos, pro Luan e que tá ligado da Litoral, a Gabriela Alves também, né, Gabi? Abraço pra vocês aí.
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0: Na Litoral eu tô legal, 4 e 3.
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0: Vai começar então mais uma edição na sua sexta-feira, seu sextou aqui na Litoral. 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

0: boa tarde para você. 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Abraço aqui pro Helder Oliveira, participando da promoção com a The Best. Luciana Gomes também, é cantor Farias, no Espaço Beat. Boa sorte do Rubem Braga. Deixa eu abraçar a Maria de Fátima. Tudo bem, Maria? Robertão, tamo junto, tá? A Jocilene também chegou por aqui. Aonde? No São Luís Gonzaga. Cláudia Gomes, agora sim. Tudo bem, Cláudia? Abraço, viu? Meu amigo Fagner Diego também, do Bom Pastor, tá por aqui, mas quem? E aí, Luan, tudo certo? Abraço, meu irmão. Deixa eu abraçar também aqui, ó. Michael Baiense também. Tá onde, Michael? Abraço pra você. O Nivaldo também chegou por aqui, tá ouvindo a Litoral.
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0: Motoristas e usuários do transporte coletivo devem ficar atentos em Cachoeiro de Itapemirim. Uma obra na rede de drenagem provocou alterações no trânsito e também no itinerário de algumas linhas de ônibus. A intervenção exige desvios temporários da região para garantir a segurança de motoristas, pedestres e trabalhadores. A orientação é que condutores redobrem a atenção, a sinalização e, sempre que possível, utilizem rotas alternativas. Bom, as mudanças permanecem até a conclusão dos serviços previstas pela Prefeitura.
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0: Câmeras de segurança registraram o momento em que um criminoso dirigindo um carro roubado quase atropelou um motociclista durante uma fuga em Cachoeiro de Itapemirim. O veículo roubado minutos antes do centro da cidade bateu contra um poste na BR-482, no bairro Monte Belo, e após o acidente, o suspeito abandonou o carro e tentou fugir por uma área de mata, mas foi localizado e preso pela Polícia Militar. Bom, a faca utilizada no roubo foi apreendida e o veículo recuperado. Apesar do susto, ninguém ficou ferido.
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0: Litoral, eu tô legal, Murilo Huff, saudade estranha, é o Festa Litoral do seu sextou, sexta-feira, pois é, véspera da boa, fim de semana batendo na porta, uma hora de música sem intervalo 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Já já tem resultado dessa promoção. Nando já encerrou o expediente por hoje. Tô sabendo que tá em tomar aquela gelada com responsabilidade sempre e muita moderação. É isso mesmo, ô Nando, me conta. Tocou aí, ó.
1: Sou eu, Nando, novamente. Tamo aí, ó, mandando um alô aí, ó. Acabou o expediente.
0: Acabou.
1: Agora tomar aquela gelada.
0: Quem fez,
1: né?
0: Fez,
1: né? Manda alô pra nós aí, ó. Tamo aqui no bar da Tati aqui, ó.
0: Ô Tati, abraço.
1: Comendo um churrasquinho aqui, ó.
0: Bom.
1: Legalizado. Manda alô aí pra galera aqui, ó. Pro Leandro, Geraldo do Beco.
0: Aham.
1: Tatiane, Lucas Silveira, William, Bitelo, Kevin, Felipe, estão tudo aí, ó, ligadinho na Litoral. Na Litoral eu tô mais do que legal.
0: Abraço, Nando! Abração pra essa turma aí, tá bom? Bebam com responsabilidade, depois de um dia produtivo, né, Nando? Merecidamente pra dar aquela refrescada na garganta, aquela relaxada. Bora curtir a sexta-feira, final de semana tá vindo por aí também. Marlene, e aí, tudo bem, queridona?
2: Mais, meu querido Emerson Guiar,
0: eu?
2: Tudo bem, queridão?
0: Tudo jóia.
2: Marlene, paraíso, hoje estou de férias, estou aqui na capital,
0: ah, é?
2: Vila Velha.
0: Ê, maravilha, hein?
2: Aproveitando a minha férias merecida, né?
0: Quem pode, pode.
2: Você tá doido? Né? Descansar, né? É. Um pouco, né?
0: Merece.
2: É isso aí, vamos que vamos. Vamos
0: para
2: dentro, pular por lá, se encontramos aqui já. Minha filha Lorena está aqui comigo.
0: Ela está por aí, né? Também?
2: E vamos que vamos, está lá no cachorro trabalhando na luta, né? É isso aí.
0: Uhum.
2: E vamos aproveitar, né? Manda um alô para Vera Pula-Pula, para Inês, para Maria Furacão, e para minha mãe Dalina e para você.
0: Dalina!
2: Todo mundo da Litoral, tá mais que legal. Tchau, obrigado. Márcio Bonato, Bruno Sábia. Belê?
0: Belê.
2: Um beijo, tenha uma ótima tarde.
0: Boas férias, queridona. Aproveite aí. Tá em Vila Velha, hein? Ê, vidão. Tá certo, Marlene. Camila, tudo bem? Camila Bronze tá por aqui, Coronel Borges. É The Best Açaí Litoral. Deixa eu abraçar o Valci também. Alô, Valci, aquele abraço.
3: 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Sabe,
4: imperador, é som de paredão. O solo que vai ficar na sua mente aí, ó. Bora, Demi Boy, bota pra estar.

0: Felipe Rett aqui no Litoral, fechando muito bem uma hora de música sem intervalo comercial. 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Rosilene de Oliveira, parabéns, Rosilene!
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0: Ah, é sempre assim, é claro, ouvinte ligado, participando, é ouvinte premiado. E tem mais aqui na programação, tá bom? 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

0: Mariana Fagundes! 5h15 agora na Litoral, Mariana Fagundes. 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Deixa eu abraçar meu amigo Sebastião. Tá no Vila Rica, né, Sebastião? Abraço para você, boa sorte. São Francisco de Assis, Leandro Conte também, Everton Silva. Dinho Moraes, um alô aí pro amor da minha vida. Ele tá mandando, ó, a Michele Candal, é isso? Tá no Independência, abraço, irmão. Bom final de semana para vocês, boa sexta, Marlene também. A Mila também, do Agostinho Simonato. E a palavra-chave é The Best Açaí Litoral, participando também. Bom, vamos faturar, vamos faturar, vamos sim.
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0: Agora é com vocês, viu?
1: Você sabe que
0: vai jogar bola, já disse. Mais um, mais um, mais um. 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Agora é pra sair do chão.

0: Oi, aqui na Litoral Ordinário, 5h34 agora é o Festa Litoral. Seu sextou aqui na Litoral, é sim. Muita música boa, né? Meu amigo Toninho, e aí? Tudo certo, Toninho? Fala pra mim, Toninho. Boa tarde, Toninho.
1: Fala, Hermes Aguiar. Boa tarde. Diretamente do BH, Toninho, vulgo Gato Preto.
0: Fala, Gato Preto.
1: Chega hoje a minha vida, Verindo, Pula Pula, Chivinha, Geu, Marcos Bob, Nome Júnior, Maci Pintor, Ildo Dondelena, Duda Mel, Zé Paulo Bina, Iracuí, para Vaguinho Churrasquinho, para Gilmar Pacote, para Gigante, para Peixinho, lá em Cantagalo, para a turma de Una, Municipal, Cachoeira Alta, São Vicente, Gruta, Tijuca, Lambaril, Pimarapé. Diretamente no campo do Coronel Boy, batendo aquele futebol. E amanhã, lá no Carrão, na Gruta, na piscina do Carrão, outro futebol com churrasco.
0: Então demais, hein?
1: Pra cima que prometa sexta.
0: Só na produtividade se exercitando, hein, Toninho? Isso é importante. Abraço, meu irmão. Renê Regiane também. Tá no Zumbi. Abraço pra você, tá? DBS Açaí Litoral. Fabrício Mecânico tá aí, ó. Campo Acima, Itapemirim. Tá ligadinho na Litoral. Abraço, irmão. Obrigado pela companhia de sempre, tá bom? Vamos faturar. Segura aí.
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0: Na pegada, seu sextou aqui na Litoral, mais que legal. E a seresta do Natanzinho Lima. Me apaixonei nessa morena. Bom, deixa eu mandar abraços aqui, ó. Renê, já mandei abraço pra ela, tá no Zumbi. Mas quem? Gabriela Duarte, também a Gabriela Adame também tá ligada aqui, tá no Zumbi. Rogério Torres. Cláudia, tudo bem? Abraço, tá bom? Céu chegou por aqui, abraço pra você. Deixa eu abraçar o Neiro BNH, Carrinho também, Zucoloto, Veião. Abraço, viu? Bom, resultado de promoção agora. É a hora boa aqui do programa. 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Ramila Nalesso, parabéns!
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0: Boa noite, na Litoral 6 e 3.
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0: Pois é, vai começar abrindo a última hora do programa no seu sextou aqui na Litoral, agora sim. 45 minutos de música sem intervalo. Ótima noite pra você que tá se preparando, né? Tá saindo, você que tá no trânsito aí. Venceu mais um dia, bateu o cartão em casa, descansar. Os trabalham amanhã, os fortes, assim como a gente. Eu e GG, GG e eu. E você também, né, que vai trabalhar amanhã, você que vai descansar, bom descanso. Aproveite seu final de semana, tá bom? Tá indo pra casa no trânsito aí, ó, muita calma, muita tranquilidade. Já chega de acidente por hoje em Cachoeiro, hein? Misericórdia. Vá com muita tranquilidade, atenção, respeito ao próximo aí pra chegar bem em casa. Com muita tranquilidade para encontrar a família, para descansar, aproveitar a sua sexta-feira, tá bom? 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

0: bebe.
1: É o Thierry aqui na Litoral, Gato Bebe, 6h20. Estamos curtindo 45 minutos de música sem intervalo aqui na Litoral. Ótima noite para você, boa sexta-feira. Daqui a pouco tem resultado de promoção. 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Pagode do cantor Farias amanhã no Espaço Beat. Aniversário de um ano do Espaço Beat no Balão em Cachoeiro, na antiga Fazendinha. DJ William Oliveira, presença confirmada. Também intimidade do samba e convidado. Vai ser uma noite especial amanhã. Então, seu final de semana já tem algo de bom programado. Você vai curtir amanhã, né? O aniversário de um ano do Espaço Beat com essa noite especial. 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
2: Aquele abraço.
1: E aí, Beth, tudo bem? Abraço, querida. Passando por aqui, dando aquele alô pra gente. Romário Machado também. Cantor Faria, do Espaço Beat. Deixa eu abraçar também o Eduardo. O Robertão tá por aqui, mas quem? Vanderlei Moreira, Adriano Paixão, Yasmin Costa também. Um abraço especial pro meu amigo o Jean de Rio Novo do Sul, Patrícia Ismael, toda a turma aí de Rio Novo. Yasmin, abraço, Dudu Carreiro também. Deixa eu abraçar a Bruna Dolasco aqui. Olhando também, abraço para você. Eric Soares chegou aqui, a Giovana Moreira, Rafael Rangel também. Abraço para você.
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0: Na Litoral é o Tomás, que legal. Ferrugem, Clematizar Ensaboado e Camisa 10 aqui no Festa.
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0: Em comemoração ao Dia dos Avós, a Prefeitura de Cachoeiro de Itapemirim realizará uma programação especial no Centro de Convivência Vovó Matilde, na próxima sexta-feira, dia 24, a partir das 9 da manhã, com o tema Avós Raízes do Amor, Sabedoria e História. O evento contará com um baile de máscaras, músicas que marcaram diferentes épocas da cidade e um momento para compartilhar histórias de vida. A iniciativa busca valorizar a pessoa idosa, fortalecer os vínculos familiares e também incentivar o envelhecimento ativo.
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0: Está chegando ao fim o recesso escolar da Rede Municipal de Cachoeiro de Itapemirim. As férias terminam neste domingo, dia 19, e os alunos retornam às salas de aula na próxima segunda-feira, dia 20. A Secretaria Municipal de Educação orienta que estudantes e responsáveis fiquem atentos aos horários e à organização para o início do segundo semestre letivo. A expectativa é de que milhares de alunos retornem às atividades normalmente.

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0: É a Litoral, primeiro lugar geral. Eu pago a Dil de Sorriso Maroto, Ferrugem e benza Deus. Perdas e danos. 6h43 agora, fechando muito bem, né? 45 minutos de música sem intervalo comercial. Seu sextou aqui na Litoral, ótima noite pra você. 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Festividade, vai ter festa sim. 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Vai ter o pagode do cantor Farias. 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Bom, se você não tinha nada programado para amanhã, agora você já tem, tá? Espaço Beat em Cachoeiro, aniversário de um ano do Espaço Beat. E aqui na Litoral, eu vou liberar agora um par de ingressos para você curtir essa festa amanhã. Quem vai pro Espaço Beat amanhã? Mora no bairro Vila Rica. Final telefone 0928. 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Você vai para o Espaço Beat amanhã, sim. 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Sara Pio, parabéns.
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0: Na litoral eu tô mais que legal. Pelecão, simplesmente acontece. Participação da Ana Castela. Acabou fechando mais uma edição do nosso Festa nesta sexta-feira. Bom, 6h56. Fique agora com a Rede Litoral, tá? A gente volta amanhã às 7 da manhã em ponto. Em ela, GG Gomes, adentrando aquela porta ali. Eu assumo às 2 da tarde. Vamos sim fazer companhia sabadão aqui. Estaremos on na Litoral Sul. Forte abraço. Tchau, gente.
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2: Um ótimo final de semana pra você, então, aqui pela Rede Litoral. Agora estamos chegando pra rolar muita música boa e embalar os momentos mais felizes da sua vida. Os momentos mais felizes, porque agora é o futuro. A gente tem que desejar só coisa boa. Então, que seja um final de semana maravilhoso pra você, tá bom? E ouvindo a gente? Com certeza. Bem, chega mais que já de início eu libero dois convites pra curtir o Belo. Sim! No Shopping Vila Velha, 8 de agosto. O cara vai estar por lá e você manda aqui Belo na Litoral, tá? Belo na Litoral. Daqui a pouquinho também vou estar ligando pra uma pessoa. Vocês me atendem, pelo amor de Deus. Já dá uma olhada na bateria. Você que participou aí dos R$400 da Pisale Calçados. Daqui a pouquinho eu vou colocar essas trocentas. Hoje eu vou ter que exagerar. Vou ter que exagerar porque é muita gente participando. Daqui a pouquinho você ao vivo também no 27 999 86 1050. Bora começar bem uma hora de som direto com Tony Salles. O carnaval na área. Saudades, né, minha filha? Tô ligado.

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0: esse aqui é o som do Glauco aqui na Litoral. Você quer que manda um sinal, Glauco? Um sinal? Só um sinal? Pera aí. Pode ser esse sinal? Ai, meu Deus do céu, esse barulhinho é o barulhinho internacional da sexta-feira que a gente adora ouvir, certo? Então é isso, chama as criancinhas, chama até o galinho pela hora, vai galinho! Eita, nós, todo mundo bem doido! Alô!
1: Boa noite, meu amigo Alex Bonner. Aqui é Fernando de São Pedro.
0: Fala, Fernandão!
1: Na Litoral tá mais que legal, partiu pra casa. Fim de rota, rota finalizada com sucesso.
0: Amém.
1: Agora só descansar para amanhã. Ah, Litoral Tomás, que é legal. Vamos que vamos.
0: Boa, Fernando. Bom descanso, boa festa. Fala, Vitor.
2: Aí, Litoral. E aí? Divulga minha página com seus amigos lá no Instagram.
0: Qual é?
2: Vitor Piccoli Oficial. Vou mandar esse divulga minha página.
0: Então é isso. Vitor Piccoli Oficial, boa, Vitor. Aproveita e pode me seguir também. É Alex Bono. Coloca lá no Instagram. Um monte de conteúdo interessante. Ou não.
3: Ei, Alex Bono, tá, meu tá. Amor. Boa noite. Hoje estou bem isso, melhor. Minha. Passando para dizer que estou aqui. Ligadinha desde cedinho com você. E ouvindo as bobagens da Natizinha, que ela é santa, né? Aonde? Beijos da sua querizinha de Vila Graúna.
0: O bom que você pegou, eu já ia falar, baixa esse som, Cris. O bom que você pegou rápido, cara. É um santa, sei. Ruth, meu amor.
4: Fala, arroba Alex Bono com dois N's,
0: e
4: considerado.
0: Aí.
4: Passando pra dar uma boa noite pra você.
0: Pra nós,
4: pra todos aí da rádio, pra todos os ouvintes. Tá? E fala que nós estamos um nojo. Deixa eu mandar uma fotinha aí, você dá uma olhadinha.
0: Deixa eu ver, cadê?
4: Tá bom? Beijos. A Valentina também tá mandando um oi pra você.
0: Ô, Valentina, beijo, Valentina.
5: Oi.
0: Oh, meu Deus do céu.
4: Alex Bom.
0: Nossa audiência aqui.
5: Oi, Alex Bom.
0: Oi, lindonha. Bom final de semana. Vou ver a sua foto daqui a pouquinho, viu, Ruth? Não separei aqui pra... que a gente joga aqui pra um outro lugar e acabou que não veio, mas daqui a pouquinho eu vou ver. Beijo pra vocês. Silvana!
6: Bom, se for eu vou atender, né? Não sei se é eu.
0: Ó, daqui a pouquinho eu ligo então pra mandar esses R$400 da Pizzale. Fala, Gabriel!
7: Boa noite, Alex Bono! Boa noite, Rede Litoral! Aqui é o Gabriel Santana, o embaixador do Moto Aplicativo, passando pra mandar um abraço a todos os ouvintes e mandar um abraço pros meus amigos cachaceiros que estão lá bebendo no Bago Cecílio, nesse momento, no Parque Residencial 1º de Maio. Daqui a pouquinho eu tô chegando aí, galera. Tenho que trabalhar pra fazer umas moedinha primeiro aqui. Mas daqui a pouco eu chego pra tomar um. Na Litoral, eu tô legal.
0: É isso aí. E é um cara que sabe, né? Sabe que só pode beber mesmo depois que terminar um trabalho. Pelo amor de Deus. Que bom. Mas isso tem um pouco básico, né? Pelo amor de Deus. Fala, meu amigo Geraldo.
8: Boa noite, Alex Bonner. Aqui é o Geraldo aqui. Manda um oi, parceiro, André. Sinta que anda melhor. Rádio Litoral. Tomando aqui uma boa, já pode estar cedo.
0: Já passou da hora, que bom que você já começou, meu amigo. Gosta assim, você está vendo, a maior audiência do Espírito Santo, tem muita gente nova aqui também, que não tinha ouvido aqui, então muito bem-vindos e continue mandando sempre mensagens de áudio, que eu amo isso. Criancinhas, música. Wesley Safadão na área.

0: adorar. O sangue de Jesus tem poder. É agora que rufem os tambores. Já que não tem um tambores, eu faço o efeito daqui mesmo. Ó, pronto, é agora. Bota uma música, criancinhas. Porque se a pessoa enrolar pra ligar, pelo menos tem um entretenimento pra turma. Não preparou? Então vai essa daqui mesmo. Vamos ligar então pra você ganhar R$400 da loja Pisalho Calçados. Usou o telefone e vai chamar. Espero que você atenda. Espero que você me reconheça, porque senão minha autoestima vai cair lá no chão. Chamou.
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0: Ah, não. Sangue de Jesus tem poder. Começou. Começou. Muda a música, criancinhas. Boa, Michael. Vamos ligar para o próximo ou próxima? Provavelmente a próxima, né? Caramba, que nome difícil. Essa vai ser difícil falar o nome, hein? Vamos lá. Chame pelos poderes de Grayskull. Atenda. Alô. Ainda não. Mais um toque. Vamos preparar uma música legal aqui, hein? Aqui tem a música da tiazinha, Marcelo? Tem não, né? Tem. Putz. É difícil.
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0: Olha só, essa daqui desligou na cara, hein? Vamos para mais uma ligação, então. Quem quer R$400 da loja Pisalho Calçados? Oi, atende o telefone, quem quer? Mais uma tentativa, hein? Senão eu vou desistir. Alô? Nossa, desligou na cara. Que situação, que humilhação. Vou colocar mais uma, hein? Talvez é por causa da música. Deixa eu colocar uma melhor. A melhor que eu coloco. Alô?
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0: Olha que absurdo! Só por causa disso, eu vou tentar. Sabe aquela pessoa que gosta de ser humilhada? Desligou na cara, a gente tem de novo? Mais uma, mas a última. Enquanto isso, tem água aí na área. Barbie, let's go. Ah, não, cara, não é possível. Só mais uma vez. Porque já tá humilhação pro meu lado aqui. Vai, atenda esse telefone, mulher. Vamos lá, mais uma vez. Alô, atende esse telefone. Essa música é boa, né, meu povo? Aí, ó. Caramba, hein? Aí sim, hein? Deixa eu ver a turma aqui no WhatsApp. Olha lá, a Cilei Marques.
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0: Tá bom, Maria também querendo que liga pra ela. Robson também querendo que liga. Todo mundo aqui liga pra mim, cara. Eu acho que só tem essas pessoas, não. Só mais uma tentativa, senão eu já vou mandar um nome aqui, porque eu já tenho que entregar esse prêmio. Tá? Vai lá. Só mais uma tentativa. Isso é bom demais. Vai lá, vamos ver. Alô, quem fala? Não desliga o telefone! É da Rádio Litoral, quer ver? Vou desligar. Alô? Rapaz do céu, pior que tá ouvindo ainda.
3: Todas as linhas estão ocupadas.
0: Ah, desisto! Parabéns pra você que não me atendeu! Luísa Coimbra, Frizeira, final do telefone 1694, é que tá levando!
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0: Ai, pelo menos teve entretenimento.

0: Fechando meio uma hora de som direto. Vamos lá, resultado de promocione, liberando pra você dois convites pra curtir o Belão, Shopping Vila Velha, 8 de agosto. Parabéns, final do telefone 5850, Elane Rodrigues, é seu.
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0: Muito bem, próxima hora tem mais pra você.
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1: Bom, bora começar, eu tô na área, Alex Bono contigo até as 9 horas. Olha o nosso programador maravilhoso, Marcelo Rangel, botando fogo nesse negócio aqui. É, pra não parecer que é só sou eu, né? Olha lá, olha lá. Sexta-feira, bom

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1: A gente, todo mundo, que demais! Manda salve pra maior audiência do rádio, Raquelzinha, beijo, Robson Ferreira em Rio Marinho, também o Evandro Horto, que mais que Magno Ferreira, Patrícia Brown em Colina de Laranjeiras, mais aqui, ó, Sônia em Boa Vista, Carla Crícia no Romão, Clécia Ribeiri, Crisinha, também Crisley Ramalho em Jardim América, e você por onde estiver, curtindo a número 1. No final de semana que tá dando bom demais, que é isso?

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0: Vem chamando, Zé Felipe! Zé Felipe, tá bom, cadê a vibe de sexta-feira? Tá aqui! Tudo certo aí? Depois de uma semana inteira trabalhada, chegou o final de semana pra você descansar ou continuar fazendo mais festa, né? O negócio é focar em você. Semana concluída com sucesso, certo? Então agora, mais do que nunca, é o momento de sorriso no rosto, ser feliz, talvez... Aquele barulhinho, né? Aquele barulhinho. Esse barulhinho é gostoso demais. Então é isso, se joga. Quem tá aqui? Fala, Dudu!
1: Boa noite, Vitor FM. Boa noite, Alex Bono.
0: Boa!
1: Com dois N.
0: Tamo aí.
1: Aqui é Dudu Andrioli. Sextou agora, hein? Partiu? Tô liberado agora.
0: Me chama!
1: Serviço acabou, graças a Deus. Finalizei aqui na casa do Lindenberg.
0: Ah, é?
1: Encontrei uma rapaziada do Samba Crioulo.
0: Que demais, cara.
1: Me chamaram pra ir lá pro Garrafeiros, ali em Coqueiral. Mas, como eu já marquei lá na Praia do Morro, então partiu Praia do Morro, passar o final de semana lá com a família. Um abraço. Na litoral, eu tô legal.
0: Isso
1: valeu.
0: Que é uma agenda. Eu gosto assim, quando você tem opção, né, cara? Isso é demais. E escolher a família, tá ótimo. É bom também descansar um pouquinho e escolher a família. Não é só também rock com a garotada, né, criancinhas? Não pode. Tem que ficar aquele meio a meio. Às vezes eu sei que é mais pra lá do que pra cá, mas tá tudo bem, vai.
2: Boa noite, arroba Alex Bono.
0: Fala,
2: com dois N's, o embaixador dos motoristas de aplicativo.
0: Tô aqui.
2: Aqui é o mesmo, tem aplicativo em Covilândia. Boa noite. Alex.
0: Oi.
2: O pai da moeda tá ó, mas já tem hora pra acabar, hein, pra parar, hein. O patrão vai liberar às 20 horas.
0: Já foi.
2: O meu flusão. Pois tem seleção. E na litoral, eu fico legal.
0: Bem, esse áudio aqui, claro que foi antes, mas só explicar pra galera, é tanta gente participando aqui. Geralmente vejo isso aqui no domingo, mas vocês estão demais cada semana aqui, você tá brincando, que aí a gente enrola.
3: Fala, meu camarada!
0: Fala, Anderson!
3: Alex Bono,
0: como é que você tá? Não, peraí.
3: Anderson Silva, aqui direto de Mozarlândia, Goiás.
0: Ah.
3: Essa linda tá sentada com você aí. Olha só, Anderson Silva, ligadinho aqui na litoral, fazendo aquela caminhada. Mostra aqui, ó. Em Mozarlândia, ouvindo o quê? A melhor, a litoral.
0: Que demais,
3: porque
0: cara.
3: Na litoral eu estou mais do que legal. Grande beijo, hein? Tchau, tchau.
0: Boa, Wanderson. Rapaz do céu, viu tudo, né? Esse que é o negócio da nossa câmera de segurança. Essa que era a Thay. Thay tava por aqui, Thay Braga, gente boníssima. Nossa companheira aqui também, colega das rádios da Rede Gazeta. Vocês ficam de olho, né, cara? Vamos tocar mais música? O que foi, criancinha? Ah, tá. Eu tava tocando música, né? Não, mas agora é essa daqui.
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0: versão boa, finalizando 45 minutos de edição premiada. Quem anotou, pega essa sequência e vai no litoralfm.com.br sem esquecer, tá? Porque o prêmio é bom, é open bar pra curtir o belo, conhecer o cara e ter um smartphone novo. Só isso. Uma noite gostosa vai ser essa, né? Ai, ai, ai. 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
2: E aí, já gravou o seu pedido?
3: Hoje o bicho vai pegar fogo, Deus é mais. Vamos começar com você, Raquelzinha.
4: Boa noite, Alex. Boa. Aqui é a Raquel, motorista de aplicativo. E eu no comando quero pedir Banda Malta. Diz pra mim, essa daí marcou a história de muita gente, hein? Na Litoral tá mais que legal.
3: Então bora recordar essas histórias. Parece que foram histórias boas, né?

0: Pronto, Raquel, pedido atendido pra você. Diz pra mim, agora é contigo, Monique.
1: Litoral, litoral, litoral. Boa noite, aqui é Monique. Eu falo de Jardim América. Já que eu tô no comando, eu quero pedir o nosso sonho de Claudinho Buchecha. Ó, já pensou? Essa
0: agora.
1: Música é relíquia, tá?
0: Demais.
1: E aí, litoral? Boa noite, é nóis, sextou.
0: Numa versão inteira pra você.

0: trouxe mais uma pra recordar no Sextou da Litoral. Demais, demais, demais. Vocês estão arrebentando, como sempre, né? Claudinho Buchecha na área. Agora aqui no Você no Comando da Litoral, vai contigo, Vanusa Lindona.
1: Boa noite, Bono. Boa! Um excelente final de semana pra você.
0: Pra nós.
1: Já que eu tô no comando, eu queria ouvir o Eurodance, o Electro Hits, que sextou. A Litoral tá legal.
0: Já que você não falou música, eu escolhi essa daqui. Gostosinha. Lembra? Ace of Base.

0: tudo direitinho aí, né? Tô vendo que vocês já estão naquele foguinho de churrasco, de bebida. Mas tem a galera que trabalha também. Tem a galera que agora vai entrar de folga até domingo, tá, criancinha? Até domingo. Mas hoje à noite tem. Hoje tem. Se Deus quiser, eu tô jogando isso aqui pro ar, porque eu não sei nada. O que eu vou arrumar? Não faço a menor ideia. Porque eu sei que eu vou arrumar casa, cara. Isso daí é o que eu tô destinado a fazer. Fala, Denizinho!
1: Boa noite de sexta-feira, meu amigo Alex Bono. Que Deus Jesus Cristo sempre abençoando vocês, sua família, todos da Rádio Litoral. Tô na Litoral, tô mais do que legal.
0: Boa!
1: Como eu estou no comando aí, meu irmão. Tem como tocar a música de Gustavo Lima, termina comigo antes.
0: Deus
1: valeu,
0: demais.
1: Irmão. Fica com Deus, uma boa audiência.
0: Essa música, não sei se atrai coisa boa. Termina comigo antes. Não, não. Na sexta-feira, esquece esse negócio, Denizinho.
2: Ei, aqui. Fala, Litoral. Boa noite. Aqui é Paulo Sérgio Graúna. Aí, manda a música top do Brasil pra nós aí. Boa noite pra todo mundo, Graúna, Cachoeiro. Aí, aniversário do meu pai, Paulo Roberto, todo mundo Paris, lá em Mubilai. Boa noite pra nós, pra todos nós aqui. Tchau, obrigado.
0: Boa, Paulo. Salve pro seu paizão, então, fazendo aniversário hoje. Vamos seguir nessa alegria. Gosta sim. Parabéns, felicidades. Aproveita muito a sexta-feira. Gosto dessa animação. É disso que eu tô falando. Fala, Rony.
3: Alex Bono, já que eu tô no comando e tem mais de um mês que eu tô tentando conseguir o ingresso do Belo, não consigo. Pelo menos toca trânsito pra mim aí do Belo. Pô, me dá uma moral aí, me dá ingresso que Rony de Guarapari.
0: Putz, aí você me quebra, cara. Ou é um, é outro. Criancinha, não, peraí, não. Tô fazendo errado, criancinha. Depois desse pedido aqui, cara, deixa eu colocar aqui. Quem vai gostar muito desse aqui é Berezinha também. Ó, pronto. Que é isso? Que bagunça é essa? Calma. Pronto. Pra você, Rony, pra você não ficar triste. Um pouquinho de fundo que eu tenho que ir pra Voz do Brasil, tá, meu amigo? Fala, Fabio.
4: Boa noite, meus amigos da Rádio Litoral FM. Sou Fábio Araújo de Bela Aurora. Que programação maravilhosa.
0: Tá bom,
4: estou,
0: né,
4: aqui na escuta, hein? Um abração, que gostou. Boa noite.
0: Muito bem. Monique mandou aqui um arrasaram. Quem mais?
5: E aí, boa noite, tudo bom?
0: Tudo.
5: Grande abraço, pessoal que tá ouvindo a Litoral. Queria pedir uma música.
0: Manda.
5: Primeiramente, um grande abraço pra Paulinha, a Mari, minha esposa. Né?
0: Beijo.
5: Uma música pra nós.
0: Qual?
5: Qualquer música das antigas, do Lambaçaia.
0: Lambaçaia? O que seria Lambaçaia, hein, criancinhas? Tem alguma coisa de lambaçaia aqui? Não tem, cara. Fiquei curioso. Mas vou procurar pra próxima, hein, Mari? Beijo pra você, meu amor. Quem mais aqui chegando? Não, tira aqui. Já deu aí, o Fábio, o trânsito? Já deu, né? Já deu. Pronto, chega. Vai, Vivi!
6: Alô, Litoral! Vivi do condomínio Vila da Mata. Já que eu tô no comando pra me relembrar meu aniversário do ano passado.
0: Qual seria?
6: Energia, que gostosa! Oh, é nóis, vambora!
0: Essa Marcelão programou agora há pouco, hein? Tocou. Beijo pra você, Vivi. Gabriel!
7: Boa noite, Alex Bono, com o Eugênio, que é o Gabriel Santana. Oi, embaixador do Moto Aplicativo. Já tô aqui no Parque Residencial 1º de Maio, tomando uma cerveja. Quem quiser, tá convidado. É só chegar aqui, ó, o melhor bairro de Vila Velha. Cê tá doido? Na Litoral, eu tô legal.
0: Onde que é mesmo, criança? Não tô endereço? Vão mais.
8: Vamos embora, Alex, já são 21:01.
0: Caramba, nem percebi que já são 21:01. Então tô indo nessa, porque já passei do horário da Voz do Brasil. Com Deus, arroba Alex Bono nas redes sociais. Segue lá, obrigado pela imensa audiência, turma. Quem ficou pra trás, segunda-feira, tamo de volta aqui. Tô adorando isso daqui, cara. Vocês estão uma alegria que joga.

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0: Está no ar a Voz do Brasil. As notícias do governo federal que movimentaram o país no dia de hoje.
1: Olá, boa noite.
2: Boa noite para você que nos acompanha em todo o país.
1: Sexta-feira, 17 de julho de 2026.
2: E vamos aos destaques do dia na Voz do Brasil.
1: Empresas afetadas por tarifas impostas pelos Estados Unidos terão apoio do governo.